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3: 9:19.
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0: Estamos de volta com Cidade Love, o amor que contagia toda a cidade.
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1: Valeu, meus amores. Que pena que tudo que é bom acaba rápido. Prometo voltar na próxima edição com as mais lindas canções pra você. Até a próxima.
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0: Eita, eu chegando mais uma vez com a graça de Deus. Bom dia a você na cidade, bom dia a você pela zona rural, distritos, fazendas, currais, onde você estiver, receba o nosso bom dia, porque a partir deste momento entra no ar o programa Amanhecer Sertanejo pela Rádio Saro FM. E nesta comunicação está o Alberto. Alberto, estou junto contigo até às 8 da manhã. E vamos começando mais um programa Amanhecer Sertaneja, esta quinta-feira, 1 de outubro de 2026. Vamos começando mais um programa Amanhecer Sertaneja. E ao meu lado, meu nobre secretário.
1: É meu.
0: É, tá cheiroso que só a gota, rapaz.
1: Tu acha?
0: Vem cá pra eu dar um cheiro em você.
1: Não vai não. Ele não vai não.
2: Alberto, você está bem?
0: E vamos começando às 5 horas e 53 minutos. Vamos pedir a Deus para que nós, assim

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3: Estou de volta, eu voltando de novo, agora é 6 horas e 2 minutos, viemos aí com Chorinho e Chororó cantando para nós, um bom dia. Também veio aí Morto por Dentro, cantou para nós o Barreirito, e agora nós vamos um apoio cultural. E lembramos que hoje é o último dia da propaganda eleitoral do primeiro turno, né? Então pode haver o segundo turno e aí nós retornamos, né? Vamos esperar, ok? Agora vamos embora tocando o apoio cultural, viu? Volto já.
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2: Alberto, você
3: Eita, Ildo e volta, eu voltando de novo, 6:06. Lembramos que hoje é o último dia da propaganda eleitoral gratuita e pode haver um segundo turno, então volta aí a propaganda eleitoral. Mas isso é lá para outra semana, ok? Agora vamos embora tocando mais música. Vamos mandar um bom dia aqui para o Rogério do Pão, bom dia também ao Saúba, ao Neném de Zuei, ao Doutor Anderson, né? São essas personalidades importantes que nos escuta.
2: É meu momento.
3: Conhece a música do Saúba, né? Ele gosta de muita música, mas ele disse a mim que gosta de uma música que você conhece.
1: Quem disse?
3: Hein?
1: Quem disse?
3: Saúba. Disse que você conhece a música que ele gosta, então sorte aí, vá. Sorte rapidinho.

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1: Hora certa. Alberto, você está bem?
2: Eita, eu de volta, eu voltando de novo, agora 6:13. Viemos aí com as músicas, né? Na voz do Adalberto e Adriano, Me Deixe Só, Vá Viver a Sua Vida. Teodoro e Sampaio, Paixão, Deixa a Paixão Entrar. 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Aqui eu vou mandando um bom dia também para o Antônio Otero, lá no sítio Malhada da Pedra, tá ligado no nosso programa. Mandar um bom dia aqui também para o Teco, né? O Teco, ele é de Milho Branco, mas ele está localizado ali na rua Maria Pacífica, né? É o seu Teco, né? Tá ligadinho toda de manhã, tem paciência de escutar nós. E hoje, meu secretário, hoje se comemora Hoje se comemora o dia do idoso, né? O dia do idoso. Hoje também se comemora o dia do vereador, né? E também o dia do músico, né? Dia do músico, né? Então hoje se comemora, vamos mandar aqui o parabéns rapidinho, né? Porque hoje ainda é o último dia da propaganda eleitoral e a gente tem que adiantar aqui, né? Então vamos mandar um bom dia para essas três personalidades, né?
1: Parabéns pra você.
2: Hoje também, para nós comemorar, nós vamos soltar aqui esta bela música, né? Além de cantor, compositor e já foi vereador também.
3: É meu, Roberto. É meu.
2: Sabe quem é ou não?
3: É meu pai.
2: Hã?
3: É meu pai.
2: Seu Flávio de Dona Beta. Cantor, compositor, já foi vereador, psicólogo. Hã?
3: É meu, Roberto. É meu.
2: É.
3: É meu pai.
2: Ele tá curtindo nós, viu?
4: Oi, papai. A peça, papai.
2: Tem a música dele aí ou não? Tem a música dele? Já preparou já?
3: Tu acha?
2: Tu gosta muito do seu Flávio, não gosta?
3: É meu pai.
2: Hein?
3: É meu pai.
2: Então solta aí essa voz. Nós vamos hoje, nesta comemoração, né? Que é muito importante, né? Muito importante. Lembrando também que Dona Beta, né? Também já foi vereadora, né? Seu Flávio também já foi vereador, né? Cantor. Ele ainda é cantor ainda, né? De vez em quando tá cantando, com a guitarra dele. Solta aí essa bela voz em homenagem a todos os cantores, né? Falar em cantor também, manda um bom dia para o Eduardo Melo, né? Que também é um grande cantor, né? Solta aí essa voz inconfundível, incomparável, em homenagem a todos os cantores desse planeta chamado Brasil. Essa é uma homenagem ao seu Flávio de Dona Beta. Soltando aqui a sua bela música e essa voz inconfundível.
3: É meu pai.

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11: Alberto, eu tô preocupado com tu, homem.
12: Tá eu de volta, eu voltando de novo, agora 6 horas e 28 minutos. Hoje é dia do músico. Eu quero aqui parabenizar todos os músicos, né? Que Sanharó tem grandes talentos musicais, né? Falar assim na minha linguagem. Então, eu quero aqui parabenizar todos os cantores de Sanharó, sem exceção, né? Sem exceção, não sei o nome de todos, mas aqui eu quero parabenizar todos os talentos que cantam as músicas, né? Então, a todos vocês, os nossos parabéns. A todos os cantores de Sanharó.
13: Parabéns, parabéns, parabéns pra você.
12: 6 horas e 28 minutos, vamos de música.

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3: Estou de volta, né? Agora são 6 horas e 34 minutos. Viemos aí com Irido Irineu, lá em Bica d'Água. Também viemos aí com Eduardo Melo, né? Que é um dos grandes cantores de Ceará, né? Sempre fazendo aquele sucesso bom demais. Hoje é o dia da música, né? É o dia da música. Então, eu tô trazendo aí dentro das minhas possibilidades. Não dá para mim trazer todos os cantores de Ceará. Não tem como eu trazer todos os cantores, né? Hoje é dia da música, né? É isso aqui? Música? Isso. Então, trazendo aí também o Eduardo Melo, esse cantor inconfundível de Ceará.
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6: Eita, eu de volta, eu voltando de novo. Hoje é dia da música, né? Então, lembramos que hoje é o último dia da propaganda eleitoral gratuita. Agora, se caso houver o segundo turno, aí depois vai vir aí, depois, né? Se acontecer segundo turno, vem aí a propaganda eleitoral. Mas é pra semana, né? Se isso acontecer, caso, né? Mas como hoje é o dia da música, né, eu vou trazer também, eu vou solicitar desculpas, né, a todos os cantores de Sanharó, né, porque não dá para trazer todos aqui, mas eu vou fazer um paliativo aqui e trazer todos vocês, né, todos vocês, quase todos vocês, melhor falando, né, porque hoje é o dia da música. Então aqui em Sanharó tem grandes talentos, como tem esse jovem aqui, né, que é o meu caro amigo Babado. Solta aí. Isso é uma singela homenagem que eu faço a todos os cantores de Sanharó. Como eu falei agora, não tem como eu trazer todos os cantores, mas dentro das minhas possibilidades, eu vou trazer.

0: Alberto, perdi meu amor.
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3: Eita, eu de volta, eu voltando de novo, agora 6 horas e 47 minutos. Viemos aí com babando, né? Pouco a pouco, hoje é dia da música, então tô aqui fazendo homenagem a esses grandes talentos de Ceará. Eu vou solicitar desculpas, porque não vai dar, o meu horário ele é um pouco curto, né? Ele é o Amanhecer Sertanejo, ele é 2 horas de duração. Não dá para mim tocar todos os cantores de Ceará, mas dentro das possibilidades eu vou trazendo aí alguns cantores de Ceará, mas assim, prestando uma homenagem a todos vocês, porque vocês são muito talentosos, né? O cara que faz a música, ele é muito talentoso, né? Então, o cara que canta, ele é talentoso também, né? E o protetor de todos os cantores é a Santa Cecília. Cecília, né? Santa Cecília, é isso? O nome? É?
0: É meu, Roberto. É meu.
3: É, se não me...
0: É meu, Roberto. É meu.
3: Se não me falha a minha memória mental, a protetora, né, dos cantores é a Santa Cecília. E assim, coloque minha música aí. E agora eu vou... Abaixa a música aí. 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

0: 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E agora, às 7 horas em ponto, temos a propaganda eleitoral gratuita. Hoje é o último dia, né, do primeiro turno. Já no segundo turno, se caso acontecer, né, o segundo turno, aí vai voltar de novo a propaganda eleitoral, ok? Mas é depois de segunda-feira por aí. Agora, hoje é dia das músicas, né? Hoje é dia da música. Então, eu vou trazendo também um dos grandes cantores de Ceará. Eu quero aqui só cumprimentar e recapitular que eu não tenho como eu trazer todos os cantores de Ceará, porque Ceará tem muitos cantores, tem muitos talentos. Eu estou trazendo aqui alguns de Ceará, prestando assim uma homenagem aos cantores de Ceará, porque hoje é o dia da música. Para mim, na minha concepção, a pessoa mais inteligente do mundo se chama os cantores.
1: É meu momento.
0: O cara que faz a música, que é o compositor, e o cara que canta, né? Tem aquele talento. Eu vou trazendo agora um dos talentos de Ceará, que é o meu amigo Vavá, o caceteiro do forró. Eu volto depois da propaganda eleitoral gratuita.

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Eita, eu de volta, eu voltando de novo, deu pra respirar um pouco, né? Então, voltamos aí, hoje é o último dia da propaganda eleitoral gratuita, mas se houver o segundo turno, vai haver de novo a propaganda eleitoral. E hoje é dia da música, né? Hoje é dia da música, então eu vou trazendo aqui alguns cantores de Ceará, né? Que são os grandes talentos de Ceará. Agora eu vou trazendo aqui o meu caro amigo Carlão do Brega, né? Ele canta a música que é do João Mineiro e Marciano, Ainda Ontem Chorei de Saudade.

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2: Alberto, você está bem?
3: Eita, eu de volta, eu voltando de novo, viemos aí às 7h32, viemos aí com Carlão do Brega, cantando aí a música que é a versão do João Mineiro e Marciano, né? Ainda ontem chorei de saudade. O Carlão do Brega eu conheci lá longo tempo, né? Faz muito tempo, gente boa demais. Também veio o Irido Irineu e agora eu vou ao apoio cultural. Vou só recapitular aqui que hoje é o último dia da propaganda eleitoral gratuita. Amanhã volta ao normal e se caso houver o segundo turno, aí vai ter propaganda eleitoral, ok? 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E agora vamos tocando mais música, né? E já vou mandando um bom dia aqui para Maria Zilda Batista, que é um ouvinte nossa, também mandando um bom dia aqui para o Nego de Henrique, né? O Nego de Henrique, ele faz distribuição de aves, né? Como IP. O Nego de Henrique, ele mora aqui de frente com a rádio Ceará FM. Mandando um bom dia aqui para o Fernandinho. O Fernando, né? Também é um ouvinte nosso. Obrigado pela sintonia. E agora, hoje é dia da música, né? Hoje é dia da música. Hoje é dia do idoso, né? Então, hoje também é dia dos vereadores, né? Então quero daqui mandar um bom dia para todos os vereadores da nossa cidade e desse país chamado Brasil. Falando em vereador, vou mandar um bom dia aqui para o Guto, né? Que é o presidente da Câmara de Vereador, é um apoiador da nossa cultura. Como hoje é dia da música, eu vou trazendo também, né? Eu vou pedir desculpas a vocês que eu não posso trazer todos os cantores, né, de Ceará, por motivo do meu horário ser 2 horas só de duração de programa, né? O meu programa é um programa voltado para o sertanejo, mas hoje é dia da música, né? Quem faz a música é o cantor, quem faz a música é o compositor. Para mim, o cara que canta, o cara que faz a música, são muito inteligentes. Eu vou trazendo aqui o Dido do Forró, né? Dido do Forró, que é da TV, senhora, ó, joia rara, gente boa demais. Cadê a música aí, meu filho? Sábado à noite é o nome da música, 7:37.
1: A empresa contratou a estrela como garota propaganda de
3: um investimento, mas acabou usando... Cadê a música do...
1: Outras finalidades.
3: A música do... Trouxe não, foi? E aí foi uma propaganda aí. Depois bota aí lá.
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8: Eita, eu de volta, eu voltando de novo, matuto de terra vermelha. Agora sim, vamos tocando mais uma música, vamos atender o Expedito Araújo, né? Tá ligadinho no nosso programa, pede uma música aí pra oferecer aos seus irmãos, também oferecer a Fran, também. Fala em Fran, manda um bom dia para o Donca, né? Tá sempre ouvindo lá em Papagaio, quando não está aqui em Ceará. Um bom dia, que Deus abençoe vocês. Ele manda também para o Manso, ele disse a mim agora que o Manso tá lá no roçado, pegado da enxada, né? É, disse que ele foi pro roçado hoje. Sabe o que foi que ele levou para comer no roçado hoje? Tu acha? Tu sabe o que foi, não? Quem disse? Hein? Sabe o que foi?
9: Quem disse?
8: Ele disse que hoje levou pro roçado sopa de caroço de jaca. Nunca vi.
9: Quem disse?
8: Meu amigo Expedito disse que o Manso hoje foi pro roçado, levou sopa de caroço de jaca.
9: Quem disse?
8: Manso, rapaz. Mandar um bom dia também aqui para o Alexandre Câmara, tá ali na Rua do Matador, curtindo o programa de nós.
10: É meu pai.
8: É?
10: É meu pai.
8: Eu vi ele conversou comigo, ele disse.
10: É meu, momento. É meu.
8: Disse que quer uma conversinha com tu.
9: Quem disse?
8: É?
9: Quem disse?
8: O Alexandre Câmara disse que quer uma conversinha com tu.
10: É meu pai.
8: Coloca aí a música rapidinho.

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3: Eita, eu de volta, eu voltando de novo, matuto de terra vermelha. Viemos aí com a música do Barreirito, devolva os meus passos. Sérgio Rei cantou pra nós, adeus Mariana, manda um bom dia aqui pro meu amigo Djalma. Conheço ele popularmente, Djalma da Veranês, tá ligadinho no programa de nós, hein?
4: Ei, papai, atenção, papai.
3: Deixa de onda que eu tô vexado e vamos embora.
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6: Eita, eu voltando pra trás, 7h55, não dá mais tempo, vou mandando um beijo aqui pra minha esposa Edivânia, mas hoje é o dia da música, né? Hoje é o dia da música, eu toquei aqui algumas músicas de alguns cantores de Ceará, porque...

Não dá para tocar todos, né? Mas deu para fazer um paliativo aí. Eu sei que Ceará tem muitos talentosos em termos da música. Mandando parabenizar também os idosos aqui de Ceará, que hoje é dia dos idosos. E também mandar os parabéns aqui para todos os vereadores da nossa cidade e o presidente da Câmara de Vereador, o nosso amigo Guto, né? Forte abraço para ele. E como hoje é dia da música, essa última música eu vou deixar de presente aqui para uma das grandes lideranças de Ceará, que é Dona Rosário, que gosta muito desta canção. Mandando um bom dia aqui para o prefeito César, nessa grande liderança de Ceará. Também a Dona Águeda, forte abraço, fica com Deus. E a Dilson é quem vai cantar para nós. Eu mando de presente aí para o seu César, para a Dona Águeda e para a Dona Rosário. Deus abençoe vocês.

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2: 8 e 2.
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0: Amigos e amigas, ouvintes dessa emissora e do programa Uma Luz em Seu Caminho, carinhosamente, bom dia. Bom dia a você que mora na cidade. Bom dia a você que mora na zona rural ou em qualquer municípios vizinhos onde penetra as ondas sonoras dessa emissora. É com as graças de Deus e a luz do Divino Espírito Santo que mais uma vez passamos a apresentar o programa Uma Luz em Seu Caminho. O nosso programa é um programa espírita e aconselhativo, que tem o nosso objetivo de levar aos menos favorecidos pela sorte uma solução para os seus problemas. E quem é, meu amigo, que não tem problemas na sua vida? Pois fiquem todos sabendo que para todo problema existe uma solução, assim como toda doença tem cura. Toda doença é curável. É bastante que você procure o lugar certo e também a pessoa certa. A pessoa capacitada que Deus deixou em cima da terra para resolver esse tipo de problemas. E graças a Deus, meus amigos e minhas amigas, já tem mais de 20 anos que eu venho trabalhando nessa área espiritual. Com meus 10 anos de idade, eu já desvendava valiosos mistérios da vida humana. E graças a Deus, dentro do Espiritismo, eu tenho meus conhecimentos profundos. Por incrível que pareça, até hoje em meus trabalhos, eu nunca perdi uma cura sequer. E com você, meu amigo, e com você, minha amiga, nada será diferente. É bastante você me procurar e eu te garanto que abaixo de Deus vou resolver os seus problemas em dias contados.
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0: Lembrando ainda que você pode também participar do nosso programa através de cartas. Em sua carta você coloca o seu nome de batismo completo. Coloque também a data do seu nascimento e o drama da sua vida. Se você não quer o seu nome divulgado no rádio, você envia um pseudônimo qualquer. O nome de um pássaro, de um perfume, de uma flor ou de um carro. Enfim, qualquer nome. O importante é você saber que é a sua cartinha que está sendo respostada. A sua cartinha você entrega diretamente na portaria dessa emissora ou em nosso endereço de concentração espiritual.

0: Olha, meus amigos e minhas amigas, o nome Mestre Justino de Ogum é um nome que, graças a Deus, é conhecido no Brasil inteiro por ter um trabalho sério, por ter um trabalho honesto, por ter um trabalho aprovado. Quem aprova os meus trabalhos não sou eu, é as pessoas que me procuram. Graças a Deus, todos os dias, em meus consultórios espirituais, aonde quer que eu esteja, inúmeras pessoas me procuram. Pessoas que chegam tristes e desanimadas. Quando saem, saem alegres e satisfeitas, porque viu que encontrou a pessoa certa para cuidar do seu problema. Eu nasci e me criei dentro do Espiritismo. Com meus 10 anos de idade, eu já desvendava valiosos mistérios da vida humana. Sou filho de Umbanda, nasci nos berços da Umbanda. Tenho o dom, o poder e a sabedoria de colocar a mão no subconsciente de qualquer ser humano e dizer o que se passa na vida de qualquer pessoa em cima da terra. Para adquirir esse dom, eu nunca precisei entrar em nenhuma faculdade. Para curar doenças, eu nunca precisei estudar medicina. Foi Deus quem me deu esse dom para que eu possa ajudar a quem precisa em cima da terra.
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0: Portanto, se você é uma pessoa que anda triste na sua vida, tudo que você vai fazer dá errado. Seu tipo de comércio não vai para frente. Cada dia que passa, o futuro que você vê é fechar as portas do seu estabelecimento comercial. Você trabalha demais, seu dinheiro não rende. Dá um passo para frente e 4, 5 passos para trás. Olha, meu amigo e minha amiga, de repente algo misterioso pode estar acontecendo em sua vida e você não sabe. Você não tem o conhecimento. De repente você pode estar sofrendo com algum tipo de inveja, com algum olho grande, ou até mesmo alguma demanda espiritual e você não sabe de nada. Eu quero te dizer que é bastante você me procurar. E eu te garanto que abaixo de Deus, eu vou resolver o seu problema em dias contados. E se você é uma pessoa que ama e não é correspondido, você que ama e não é amado ou amada, você que o seu casamento está fracassado, cada dia que passa, o futuro que você vê é a separação. Em sua casa não tem alegria, no seu lar não tem paz. Enfim, você pode até mesmo estar separado da esposa ou separada do marido. A pessoa amada, ela pode morar em qualquer canto do Brasil e do mundo. Eu só preciso que você me traga o nome dessa pessoa completo, com a data do nascimento, ou que seja uma foto, ou até mesmo uma peça de roupa. E eu te garanto que abaixo de Deus, eu vou fazer a união do casal em dias contados. Porque graças a Deus, Deus me deu esse dom maravilhoso, o poder e a sabedoria para fazer a união de qualquer casal em cima da terra.
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0: E se você é uma pessoa que sofre com algum tipo de doença crônica, você que já procurou a medicina nada pôde fazer para resolver o seu problema. Você que já fez vários tipos de exames, seus exames não mostram nada. Você toma vários tipos de remédios e é mesmo que está tomando água. Tua casa muitas vezes ela parece mais uma farmácia do que mesmo a própria casa. De tanto remédio que você toma e nunca você encontra a cura para a tua doença. Eu quero te dizer, meu amigo e minha amiga, que de repente essa tua doença pode não ser para a medicina. Para isso Deus deixou as pessoas entendidas para que possa curar esse tipo de doença. E seja lá qual for o teu problema, seja lá qual for a tua doença, Deus me deu o dom, Deus me deu o poder e a sabedoria para curar qualquer tipo de doença crônica que existir em cima da terra. Venha de corpo, alma e coração aberto, tendo a certeza que você vai estar diante de um verdadeiro médium e vidente espiritual, esse que aqui vos fala, o Mestre Justino de Ogum. E se você é uma pessoa que bebe e que não se domina, ou que tem alguém na tua casa, na tua família, que quando esse alguém bebe te faz passar vergonha, chega em casa quebrando tudo, bate na esposa, bate nos filhos, não reconhece pai, não reconhece mãe, no dia seguinte não sabe o que aconteceu, não sabe quem quebrou os objetos dentro de casa, enfim, não se lembra de nada do que fez. Eu quero dizer que essa pessoa ela pode morar em qualquer canto do Brasil e do mundo. Eu só preciso que me traga o nome dessa pessoa completo, com a data do nascimento, ou que seja uma foto, ou até mesmo uma peça de roupa, e eu te garanto que abaixo de Deus, enquanto vida essa pessoa tiver, nunca mais ela levará um copo de bebida para a boca para tomar. Porque eu faço enjoar até mesmo porta e calçada de bar. E por mais velho que seja o vício da embriaguez, para mim não tem problema nenhum. Porque foi Deus que me deu o poder. Foi Deus que me deu a sabedoria para fazer qualquer ser humano em cima da terra enjoar a bebida, odiar a bebida igualmente o demônio odeia a cruz. Me procure que eu te garanto que abaixo de Deus você não vai se arrepender.
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0: E você, mulher, que tem problemas de inflamações, cisto no ovário, mioma, cisto na mama, você que tem vontade de construir uma família e não consegue engravidar, chegou o momento de sair deste sofrimento. Pode se dirigir até meu consultório espiritual, que eu tenho garrafadas para tratar desse tipo de inflamações, e em pouco tempo você estará com uma criança no seu ventre. E você, homem ou senhor de idade, enfim, se você é uma daquela pessoa que quando se deita na cama já vira logo as costas para a mulher, você que não é mais homem para nada, não dá mais conta do recado, você pode me procurar, se dirigir ao meu consultório espiritual, que eu tenho as garrafadas prontas, que vai te deixar tirando fogo em barra de gelo. Venham, me procurem, tragam as suas dúvidas, tragam os seus problemas, e tenha certeza absoluta que você vai estar diante de um verdadeiro médium e vidente espiritual, esse que aqui vos fala, o mestre Justino de Ogum.
2: E agora, meus amigos e minhas amigas, vamos ouvir nesse momento as palavras de uma mulher que sofria bastante antes de conhecer os trabalhos do mestre Justino de Ogum, e como está a vida dela hoje, depois que visitou o meu consultório, depois que conheceu os meus trabalhos. Ouça nesse momento o que essa mulher tem para dizer.
3: Oi, minha gente, meu nome é Eliette, meu marido bebia, chegava em casa me batendo, deixava eu passar fome, meus filhos tudo com fome, e o dinheiro que ele ganhava só dava para cachaça. Eu não sei nem como eu agradecer que o mestre Justino fez por mim. Ah, Maria, ele foi um anjo que caiu do céu para minha vida. Hoje, meu marido, graças ao mestre Justino, meu marido parou de beber. Hoje ele é outro homem, graças a meu bom Deus.
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4: Olá, meu nome é Clarice, e eu quero agradecer ele, ao mestre Justino, por ter me ajudado tanto na minha vida, por atribulações que eu passava em casa. Meu marido bebia muito, chegava em casa quebrando as coisas, e ele mudou tanto, até ele reconhece, através do mestre, que isso tudo aconteceu. Não canso nem de falar que agradeço ele grandemente por ele ter feito essa obra tão grande na minha vida.
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5: Oi, mestre Justino, meu nome é Emily, tenho 13 anos.

0: e usava drogas, mas graças a Deus minha avó foi no teu consultório e hoje em nossa casa só tem alegria. Meu pai hoje já não bebe mais e nem usa mais drogas. Muito obrigado por trazer nossa felicidade. Primeiramente Deus, segundo o Senhor, que Deus abençoe você mais e mais.
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2: Bom dia, mestre. Aqui é a mãe da Emily. Ela estava sem palavras para te agradecer. E ela fez questão de mandar esse áudio, né, filha?
3: É sim, mestre. Nós estamos muito agradecidas.
2: E estamos aqui todos te agradecendo por tudo que você fez com nossa família. O Senhor, mestre Justino, é um ser de luz iluminado. Obrigado por tudo. Nossa família te agradece.
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4: Meu nome é Amanda. Comecei a sentir umas dores estranhas no meu abdômen. Fui no médico, fiz vários tipos de exames e não descobriram o que era. E só sentindo dores, já não conseguia mais comer, eu não conseguia dormir mais. E o mestre Justino descobriu. Bastou ele olhar para mim, fazer uma pequena oração, ele descobriu o meu problema. E hoje eu agradeço muito a ele, a Deus, por estar viva hoje. Mestre Justino, te agradeço muito pelo seu trabalho, que foi um trabalho excelente.
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0: Eu te convido nesse momento para pegar um simples copo com água, coloque diante do seu rádio, do seu aparelho de som, que é momento de levarmos o nosso pensamento a Deus e juntos rezemos. Chagas abertas, o coração sangrando de tanto amor e bondade. Que o sangue do nosso Senhor Jesus Cristo no meu corpo se derrame, para que hoje e sempre eu ande bem vestido, ande bem calçado, ande bem armado com as armas de São Jorge, para que meus inimigos, vivos, visíveis ou invisíveis, tendo pés não me alcancem, tendo mãos não me toquem, tendo olhos não me enxerguem, e nem com o pensamento possa fazer mal algum contra a minha pessoa, e todos aqueles que tentar fazer o mal contra a minha pessoa, ficará debaixo do meu pé esquerdo. Assim como ficou o dragão embaixo das patas do cavalo guerreiro de São Jorge. Amém. Você que participou comigo dessa oração, se você sente alguma inflamação por dentro, problemas de gastrite, qualquer problema por dentro, tenha fé em Deus primeiramente. Tome uns 3 goles dessa água e tenha fé em Deus que a tua doença há de ser curada. Quem vai te curar não é oração, muito menos a água. É a fé que você tem em Deus. Se você sente enfermidades por fora, você lave a região afetada. Em seguida, você agoa os 4 cantos da sua casa, que servirá para espantar qualquer tipo de demanda espiritual.
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0: E finalizamos por aqui o nosso programa de hoje. Voltamos a se encontrar no próximo programa, se assim o nosso bom pai nos permitir. Tchau, fiquem todos com Deus e até a próxima, se Deus quiser.
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4: 8:32.
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Certa vez Jesus ia caminhando, encontrou-se com uma grande multidão que levava o defunto dentro de um caixão, e a mãe do defunto estava chorando. Jesus do esquife foi se aproximando e disse: mulher, pare de chorar. 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

0: diversos reinados chegaram ao fim, como aconteceu com o rei Belsazar. Diante de Deus, quem se exaltar, está escrito que esse será humilhado. Mas quem se humilha será exaltado, e operando ele, quem impedirá?
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0: 9:14.
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0: 5 segundos. 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
2: Quinta-feira, 1 de outubro de 2026, está entrando no ar mais uma edição do nosso Café com Notícias. Eu sou Kleber Salles e a partir de agora você vai ficar muito bem informado. Os destaques, as informações do Brasil e do mundo com a nossa equipe de rádio jornalismo.
3: O audiovisual como porta para despertar o interesse pelo mundo das ciências junto ao público infantil. Essa é a proposta do Festival de Filmes de Ciência, que começa sua 8ª edição nesta quinta-feira. A programação deste ano, que segue até o dia 20 de dezembro, traz ao Brasil 45 filmes de 17 países, que serão exibidos em espaços culturais e educativos de todo o país. Caso alguma escola, cineclube ou instituição tenha interesse em organizar uma sessão do festival, é só acessar o perfil oficial da organização do evento no Instagram, @sff_br. Os filmes também estarão disponíveis para exibição online na plataforma do festival, sendo necessário apenas preencher um formulário disponível no link da bio do Instagram. A curadoria do festival reuniu filmes para diferentes faixas etárias sobre meio ambiente, ciência e tecnologia, com enfoque sobre sustentabilidade e ativismo, conhecimento científico, equidade e cidadania. Este ano, o tema da inteligência artificial terá sessões especiais com filmes que abordam os impactos do fenômeno da IA na sala de aula, no meio ambiente, nas relações humanas e na comunicação. O festival oferece ainda sessões especiais sobre inteligência artificial, meninas e mulheres na ciência e ciência para crianças. Estão previstos também debates online, oficinas para crianças e atividades de formação de professores. Considerado o maior festival de cinema sobre ciência, o SFF é organizado pelo Goethe Institute, com exibições em 22 países da Ásia, Oriente Médio, África e América Latina. No Brasil, o festival é realizado desde 2019, com co-realização do Mediativa, Centro Brasileiro de Mídia para Crianças e Adolescentes, e a SPCine, empresa pública de fomento ao cinema ligada à Prefeitura de São Paulo.
4: Micro e pequenas empresas ganharam um novo prazo para decidir se vão aderir ao Simples Nacional em 2027. O regime reúne tributos em um sistema simplificado para empresas com faturamento anual de até R$4.800.000. A opção pelo Simples Nacional poderá ser solicitada até 15 de outubro de 2026. O novo prazo foi regulamentado por resolução do Comitê Gestor do Simples Nacional, publicada em edição extraordinária do Diário Oficial da União desta segunda-feira. As normas incorporaram ao regime simplificado o Imposto sobre Bens e Serviços e a Contribuição sobre Bens e Serviços, tributos criados pela reforma tributária sobre o consumo. As empresas que optarem pelo regime regular de recolhimento desses impostos têm até 30 de outubro para registrar sua escolha. Criada por causa da transição para o novo sistema tributário, a alteração busca dar mais previsibilidade às empresas antes do início do ano calendário. Em nota, o presidente do Conselho Federal de Contabilidade, Joaquim Bezerra, elogiou a medida. Segundo ele, o adiamento permitirá ampliar a coordenação entre as instituições e assegurar condições mais adequadas para a adaptação às novas regras pelas micro e pequenas empresas. Quem já está no Simples Nacional, em regra, não precisa solicitar novamente a permanência no regime. Mas a recomendação é verificar a situação fiscal da empresa para identificar eventuais pendências ou exclusões para 2027.
5: O Tribunal Superior Eleitoral, o TSE, decidiu manter a derrubada de uma notícia falsa que circulava nas redes sociais, envolvendo o senador Flávio Bolsonaro e a imagem de Nossa Senhora. A decisão, que já conta com 3-1, acompanha o voto do ministro Mendonça, com o presidente da corte, Cássio Nunes Marques, e o ministro Dias Toffoli acompanhando o relator. Este caso gerou uma nova crise no Supremo Tribunal Federal, com decisões contraditórias de ministros como Flávio Dino e Luiz Fux. A expectativa é que a maioria seja formada em breve, consolidando a posição do TSE contra a disseminação de desinformação, especialmente em ano eleitoral. Uma frente fria avança pelo centro-sul do Brasil, provocando temporais em uma ampla faixa do país, de Santa Catarina ao oeste da Amazônia. As rajadas de vento podem atingir até 70 km por hora e há risco de granizo em diversas regiões. No Paraná, a combinação de calor e umidade cria condições para tempestades severas, com um alerta específico para o risco de tornado. Mato Grosso do Sul, Mato Grosso, Goiás, São Paulo, Rio de Janeiro e Minas Gerais também devem registrar chuvas intensas. Um voo da Fly Dubai, que partiu de Dubai com destino a Tel Aviv, desviou sua rota sobre o espaço aéreo da Jordânia após emitir um sinal de emergência. O governo israelense informou que houve uma tentativa de atentado, com um homem tentando derrubar a aeronave. Segundo a Reuters e autoridades sauditas, os pilotos teriam entrado em confronto físico com o agressor e foram hospitalizados após a aterrissagem de emergência na Arábia Saudita. O incidente gerou grande preocupação internacional sobre a segurança aérea.
2: Continue ligado, daqui a pouco, depois do intervalo, estaremos de volta no Café com Notícias desta quinta-feira. A gente volta já já.
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2: Aqui você sempre fica muito bem informado. É o nosso Café com Notícias, destacando as principais informações do Brasil e do mundo. Vamos para o nosso segundo giro de reportagens.
3: 6 pessoas foram presas em flagrante em Belém, no Pará, por suspeita de corrupção eleitoral. Entre os detidos está Manuel Pioneiro, candidato do Partido Republicanos ao cargo de deputado federal. Durante diligência da Polícia Federal, realizada na noite desta terça-feira, em parceria com a Controladoria Geral da União, foi identificado um saque de R$ 300 mil em espécie em uma agência bancária localizada na capital paraense. Segundo a Polícia Federal, os elementos reunidos até o momento indicam que o valor teria sido repartido ainda no interior da instituição financeira entre os investigados, havendo indícios de possível destinação à prática de corrupção eleitoral. Os alvos também estão sendo investigados pelas práticas ilícitas de lavagem de dinheiro e associação criminosa. Em nota, a assessoria de Manuel Pioneiro informou que ele já prestou esclarecimentos devidos às autoridades competentes e que os saques não têm relação com as atividades de campanha eleitoral. Ainda segundo a assessoria, como o candidato é empresário do setor agropecuário, são realizados saques financeiros conforme necessidade pessoal ou empresarial. Manuel Carlos Antunes, conhecido como Manuel Pioneiro, tem uma longa trajetória política no Pará. Entre os cargos eletivos ocupados, ele foi 4 vezes prefeito de Ananindeua e 4 vezes eleito deputado estadual. Segundo a última prestação de contas do candidato, publicada no site do Tribunal Superior Eleitoral, sua campanha recebeu cerca de R$ 344 mil até o momento, sendo 300 mil vindos do fundo partidário. Pioneiro declarou cerca de R$ 10 milhões e 300 mil em bens. Com produção de Luciene Cruz. O Ministério Público da Paraíba encerrou nesta semana o ciclo de visitas a escolas dentro do projeto educativo Mulher Forte, Mulher Segura, Educação e Prevenção contra a Violência no Ambiente Escolar. A ideia é combater a violência de gênero dentro das escolas e também na vida doméstica dos estudantes. A ação passou por 7 cidades ligadas à Promotoria de Justiça de Bananeiras. 930 pessoas entre estudantes do ensino médio, do EJA, Educação de Jovens e Adultos, além de educadores, participaram do programa de conscientização sobre violência de gênero, igualdade e cidadania. Desde março, as equipes do Ministério Público Paraibano passaram pelas cidades de Bananeiras, Belém, Borborema, Caiçara, Dona Inês, Logradouro e Serraria. Durante os encontros ocorridos em sala de aula, foram debatidos temas como a diferenciação entre conflitos ordinários e violência de gênero, a identificação de sinais de abusividade em namoros e amizades e as raízes socioculturais da desigualdade entre homens e mulheres. A metodologia usada incluiu a apresentação de indicadores alarmantes da violência contra a mulher no país e no estado da Paraíba. O Ministério Público Estadual acredita que a oportunidade de estar nessas localidades da região do Brejo Paraibano vai permitir um diagnóstico social das cidades, fornecendo subsídios para futuras ações transversais de tutela coletiva dos direitos das mulheres e proteção à infância e juventude.
6: O ministro Flávio Dino, do Supremo Tribunal Federal, determinou que a Polícia Federal investigue a onda de ataques e de vandalismo contra imagens religiosas. A decisão do ministro do STF veio enquanto o Tribunal Superior Eleitoral discute a liberação de postagens que falam de uma suposta discussão sobre retirar o título de padroeira do Brasil de Nossa Senhora Aparecida. Flávio Dino afirmou que depois da decisão dele no último domingo, que liberou postagens nas redes tratando do assunto, recebeu diversas notícias sobre o que chamou de uma aparente onda de ataques nos últimos meses contra imagens religiosas. Ele traz na decisão várias reportagens dando conta de destruição de igrejas, paróquias, terreiros e lojas de artigos religiosos em várias partes do país. Dino afirma que há indícios de diferentes crimes como vilipêndio, violência contra práticas religiosas, injúria qualificada por elemento religioso, ameaça, incêndio e violação de domicílio num quadro considerado grave e pede a investigação por parte da Polícia Federal, a abertura de inquéritos sobre crimes contra os direitos humanos e até o desmembramento das investigações, já que os ataques ocorreram em diferentes cidades do país.
7: A capital ucraniana, Kiev, foi novamente alvo de ataques russos, resultando em 2 pessoas mortas e 4 feridas. Os ataques ocorrem em um cenário de escalada de tensões, com a Rússia advertindo a OTAN sobre o uso de armas nucleares. A ameaça nuclear explícita contra a Europa foi feita em meio ao aumento das tensões no Báltico, especialmente em relação a um possível bloqueio de Kaliningrado. A comunidade internacional acompanha com apreensão os desdobramentos do conflito. Os governos do Brasil e dos Estados Unidos anunciaram a criação de um grupo de trabalho específico para discutir as tarifas aplicadas por Washington sobre produtos brasileiros. A iniciativa visa abordar temas da relação comercial entre os dois países, buscando soluções para as barreiras existentes. A reunião presencial entre os ministros Mauro Vieira, Relações Exteriores, e Márcio Elias Rosa, Desenvolvimento, Indústria, Comércio e Serviços, do Brasil, e o representante de comércio dos Estados Unidos, Jameson Greer, em Milwaukee, marcou o início dessas negociações. O encontro ocorreu à margem da reunião de ministros do comércio do G20, reforçando o compromisso mútuo em fortalecer os laços comerciais. Rodrigo Pacheco tomou posse como ministro do Tribunal de Contas da União em uma cerimônia que formalizou sua entrada na corte. A indicação de Pacheco foi articulada pelo presidente do Senado, Davi Alcolumbre, após a saída antecipada de Bruno Dantas. Entre as atribuições do Tribunal de Contas da União estão apreciar as contas anuais do presidente da República e fiscalizar a aplicação dos recursos da União. O cargo é vitalício, com aposentadoria compulsária aos 75 anos. E exige notórios conhecimentos jurídicos, contáveis, econômicos, financeiros ou de administração pública.
5: Segundo uma proposta de colaboração premiada, o ex-banqueiro Daniel Vorcaro afirmou que um grupo ligado ao senador Jacques Wagner teria recebido R$1 milhão por mês em dinheiro vivo. O relato aponta que os pagamentos estariam relacionados a negócios envolvendo o Banco Master e a empresa PKL One, responsável pela operação do Credi Cesta, cartão de crédito consignado para servidores públicos da Bahia. Vorcaro também mencionou outros repasses e contratos que, segundo ele, teriam sido usados para beneficiar pessoas ligadas ao grupo. A proposta de delação, no entanto, foi rejeitada pela Polícia Federal e pela Procuradoria-Geral da República, que consideraram insuficientes os elementos apresentados para comprovar as acusações. O próprio Vorcaro afirmou que não teria presenciado diretamente os supostos acordos, dizendo que recebeu informações de seu ex-sócio, Augusto Lima. As acusações foram contestadas pelas defesas dos envolvidos, que negam irregularidades.
2: Esse é o nosso Café com Notícias, que volta daqui a pouco, depois do intervalo, nesta quinta-feira. Continue ligado.
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2: Aqui você fica sempre muito bem informado. Café com Notícias já está de volta e vamos agora com o terceiro bloco do nosso giro de reportagens.
5: O candidato à presidência, Renan Santos, do Missão, acionou o Tribunal Superior Eleitoral para tentar garantir sua participação no debate presidencial da TV Globo, marcado para esta quinta-feira, 1º de outubro, último encontro entre os candidatos antes do primeiro turno. A campanha pediu uma decisão urgente e argumenta que a ausência de Renan prejudica a pluralidade do debate eleitoral. A Globo não incluiu Renan Santos nem Romeu Zema no debate, porque seus partidos possuem menos de 5 deputados federais. Critério previsto na legislação eleitoral para participação. Renan já havia criticado publicamente sua exclusão e afirmou que iria recorrer. Até a publicação da reportagem, o pedido ao TSE ainda aguardava a decisão. Segundo mensagens obtidas pela Polícia Federal no celular da lobista Roberta Luxinger, o então embaixador do Brasil na Espanha, Orlando Leite Ribeiro, teria colocado a estrutura da embaixada em Madrid à disposição durante a mudança de Fábio Luiz Lula da Silva, o Lulinha, e da família para a capital espanhola. O apoio teria incluído informações sobre escolas e bairros, acompanhamento de visitas por uma funcionária e a intermediação de uma reunião com o reitor da Universidade de Salamanca. O Itamaraty confirmou que o setor educacional da embaixada prestou informações e contatos sobre escolas a Roberta Luxinger, mas afirmou que esse tipo de orientação faz parte das atividades das representações diplomáticas e negou irregularidades. As mensagens também mencionam a possibilidade de uso de uma van da embaixada para auxiliar na compra de imóveis, mas o Ministério das Relações Exteriores declarou que o veículo não chegou a ser utilizado. Luxinger é investigada pela Polícia Federal em inquéritos relacionados a suspeitas de tráfico de influência. O rebanho bovino brasileiro caiu 1,7% em 2025, chegando a 234,3 milhões de cabeças, segundo o IBGE. Foi o segundo ano seguido de queda e o menor número desde 2022. A redução está relacionada principalmente ao aumento dos abates nos últimos 4 anos, especialmente de fêmeas. O Centro-Oeste continua concentrando o maior rebanho, com 72,2 milhões de animais, mas registrou queda de 3,7%. Apesar da redução do gado, o valor da produção pecuária atingiu 141,2 bilhões em 2025, recorde da série histórica, com alta de 6,2%. A produção de leite também bateu recorde, chegando a 36,7 bilhões de litros, enquanto a produtividade por vaca aumentou. O número de galináceos também cresceu, e a produção de ovos alcançou o maior volume da série histórica. A organização sem fins lucrativos, LAST, da Califórnia, entrou com uma ação contra a OpenAI por causa da invasão aos sistemas da Hugging Face, ocorrida em julho. Segundo o processo, agentes de inteligência artificial desenvolvidos pela empresa conseguiram acessar a internet durante testes de cibersegurança, identificar vulnerabilidades e invadir sistemas da plataforma. A entidade afirma que funcionários da OpenAI também podem ter participado da ação, de forma consciente ou não, e pede medidas para responsabilizar pessoas e empresas por danos provocados por agentes autônomos de IA. A OpenAI havia informado anteriormente que os agentes, durante avaliações internas, conseguiram contornar controles de segurança e acessar sistemas da Hugging Face. Pesquisadores também descobriram que, meses antes do ataque, agentes ligados à empresa já haviam comprometido 2 contas da plataforma e realizado sondagens em busca de vulnerabilidades, embora não existam evidências de que aquela atividade anterior tenha resultado em uma invasão. Após o incidente, a OpenAI reforçou os protocolos de testes e monitoramento, enquanto autoridades americanas passaram a investigar os possíveis riscos e responsabilidades relacionados ao uso de agentes de IA em atividades cibernéticas.
6: O ministro André Mendonça, do Tribunal Superior Eleitoral, referendou o próprio voto para manter a proibição de posts que fazem referência ao candidato à presidência Flávio Bolsonaro, do PL, e a uma suposta discussão sobre retirar de Nossa Senhora Aparecida o posto de padroeira do Brasil. O caso está sendo julgado em plenário virtual no TSE e o ministro confirmou o voto antes mesmo do início do prazo, às 10 horas da manhã. Não se trata de censura, diz ele na decisão, e complementou: não está proibida a discussão ou as críticas sobre o assunto, seja sobre Nossa Senhora ou sobre a família Bolsonaro. Também não estão suspensos perfis, contas ou canais. Ou seja, está permitido tudo o que, segundo ele, não reproduza o núcleo factual delimitado. O ministro ainda fala que essa é uma medida excepcional contra conteúdo que chamou de desinformativo, usando como base notícias de jornais e de agências de checagem. Os ministros analisam se mantém a decisão de André Mendonça da última sexta-feira, que suspendeu os posts a pedido de Flávio Bolsonaro, depois de uma postagem do humorista Antônio Tabet falando em família miliciana e em preconceito racial e religioso. Tabet não citou nomes na postagem. O julgamento continua até às 11 horas e 59 minutos da noite desta sexta-feira. Além de Mendonça, fazem parte do TSE os ministros Cássio Nunes Marques, que é o presidente, Dias Toffoli, Sebastião Reis Júnior, Ricardo Vilas Boas Coeva, Floriano Peixoto Marques Neto e Estela Aranha.
18: A plataforma de conversas online Discord deve adotar imediatamente medidas de proteção de crianças, adolescentes e mulheres no ambiente digital. Caso contrário, pode ser multada em R$100 mil por dia de descumprimento. É o que decidiu nesta quarta-feira a Justiça Federal ao atender pedido da AGU, a Advocacia Geral da União. Na semana passada, a União, por meio da AGU, acionou a Justiça, alegando que o Discord apresenta falhas nos mecanismos de verificação de idade e de proteção aos usuários contra riscos graves. Para isso, citou que as falhas culminaram na morte de uma adolescente de 13 anos em julho deste ano. Na ação civil pública, a AGU pede que a Justiça obrigue o Discord a adotar medidas de segurança sob risco de multa. Entre elas, preservar por pelo menos 6 meses registros de moderação, contas, servidores, comunidades, comunicações e notificações relacionadas aos fatos investigados, criar protocolo para situações de sextorção, que são aquelas chantagens que ameaçam expor imagens de nudez de crianças ou adolescentes, devendo comunicar às autoridades, incluir conteúdos de maus tratos ou crueldade contra animais na moderação, quando houver risco a menores, demonstrar como é feita a verificação da idade dos usuários, comprovar que a supervisão parental existe e funciona, manter arquivados os conteúdos de automutilação, suicídio e violência grave e encaminhar às autoridades competentes, quando houver, manter representante legal no Brasil e canal de denúncias em português, além de outras medidas que precisam ser adotadas em caráter de urgência. A nossa reportagem acionou a plataforma Discord para se posicionar diante da decisão, mas ainda não obteve retorno.
2: Continue ligado, a gente volta já já no Café com Notícias, trazendo sempre as informações que você precisa saber ao longo do seu dia. Vamos para o intervalo, daqui a pouco a gente volta com o nosso último bloco de hoje.
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0: Outubro de 2026. Região Centro-Oeste, Cuiabá e Mato Grosso tem previsão de céu encoberto com chuvisco nesta quinta-feira. Os termômetros marcam mínima de 23 e máxima de 30 graus. Umidade relativa do ar gira em torno de 100 a 65%. Campos Belos, em Goiás, comemora aniversário com céu claro. Temperatura mínima de 21 e a máxima de 38 graus. Umidade do ar varia de 50 a 20%. Região Nordeste. Em Fortaleza, Ceará, previsão de céu com poucas nuvens pela manhã. À tarde e à noite, céu claro, com temperatura mínima de 26 e máxima de 31 graus. Nas horas mais quentes do dia, a umidade do ar vai de 80% a 40%. Em São Brás, Alagoas, tempo aberto a nublado no dia do aniversário da cidade. Temperatura mínima é de 21 e a máxima de 35 graus. A umidade relativa do ar é de 100 a 30%. Região Norte, em Macapá, no Amapá, quinta-feira com céu claro. Temperatura mínima de 25 e máxima de 34 graus. A umidade do ar é de 94 a 45%. Formoso do Araguaia, em Tocantins, comemora aniversário com previsão de céu encoberto. Temperatura mínima é de 25 e a máxima de 39 graus. Umidade do ar varia de 80 a 30%. Região Sudeste, a cidade do Rio de Janeiro tem previsão de céu encoberto com chuvisco à tarde e à noite. Os termômetros registram mínima de 22 e máxima de 31 graus. Umidade relativa do ar na capital carioca vai de 100 a 50%. Magda, em São Paulo, celebra aniversário com previsão de céu encoberto com chuvisco. Temperatura mínima de 23 e máxima de 34 graus. Umidade relativa do ar é de 90 a 40%. Região Sul, em Curitiba, Paraná, previsão de céu encoberto e chuva isolada. Os termômetros registram mínima de 13 e máxima de 22 graus. A umidade relativa do ar fica entre 100 e 80%. Guaraciaba, Santa Catarina, sopra velinhas com céu encoberto. Termômetros registrando mínima de 12 e máxima de 24 graus. A umidade relativa do ar oscila entre 100 e 50%. Você ouviu a previsão do tempo para esta quinta-feira, 1º de outubro de 2026. Com informações do IBGE Cidades e do Instituto Nacional de Meteorologia, INMET.
1: O Ministério Público Federal apresentou um novo pedido para suspender a licença ambiental da Petrobras para explorar a bacia da Foz do Amazonas. O MPF pede, na apelação feita nesta segunda, a paralisação imediata de qualquer atividade de perfuração ou teste no bloco marítimo FZA-M59, que fica em águas profundas no Amapá. Os procuradores contestam a decisão da Justiça Federal no Amapá na semana passada, que extinguiu a ação contra a União, o IBAMA e a Petrobras. O juiz Anselmo da Silva alegou que existem outras duas ações com o mesmo teor, o que é proibido. Também multou o MPF por entender que o órgão entrou com a ação para prejudicar o processo em andamento. Agora, no recurso, os procuradores alegam que a sentença ignorou os riscos ao ecossistema marinho, descumpriu compromissos climáticos e desrespeitou tratados internacionais. O MPF alega ainda que as ações na justiça têm características diferentes. Os procuradores acrescentaram que novos fatos demonstram o risco da operação, como o vazamento de mais de 18 mil litros de fluido químico no mar no mês de janeiro. Além disso, a autorização inicial previa apenas a perfuração de um poço durante 5 meses, mas o cronograma foi alterado para a abertura de 4 poços até 2029. Os procuradores também questionam os estudos sobre a trajetória de possíveis manchas de óleo, impactos climáticos e a falta de consulta aos povos indígenas e às comunidades comunidades quilombolas e de pescadores. No mês passado, a Petrobras confirmou pela primeira vez sinais de petróleo e gás natural no poço que fica a 160

0: 175 quilômetros da costa e a quase 2.900 metros de profundidade. Nós questionamos a empresa sobre o recurso do MPF, ainda sem resposta.
1: Aposta não é investimento. Essa é a advertência do Ministério da Fazenda sobre as chamadas bets, ou apostas online, consideradas por cerca de 20% dos apostadores como uma forma de investir. O número pertence ao nono raio-x do Investidor Brasileiro 2026, lançado pela Associação Brasileira das Entidades dos Mercados Financeiro e de Capitais. Segundo o estudo, cerca de 17% da população economicamente ativa apostou online em 2025, com gasto médio mensal em torno de R$ 200. As motivações mais frequentes são as chances de ganho rápido em momentos de necessidade e o sonho de conseguir grandes quantias. No entanto, chama a atenção quem considera as bets como forma de investimento, pois esta parcela declara gastar mais com apostas, em média, mais de R$ 280 por mês. A analista de educação financeira da Entidade Fechada de Previdência Complementar, Valia, Bárbara Ferraz, explica que há diferenças entre aposta, investimento e geração de renda.
2: A aposta depende de um resultado incerto. Você pode ganhar, mas pode perder todo o valor apostado e cada nova rodada começa esse ciclo de novo. Investimento tem planejamento, tem objetivo e tem prazo. Pode ter risco, que é importantíssimo que seja conhecido. E um ponto importante é que ele ajuda a formar patrimônio ao longo do tempo. Já a geração de renda vem do trabalho. Pode vir de um emprego, da prestação de um serviço, de um negócio ou de uma atividade produtiva.
1: No caso das apostas, o desejo pelo ganho rápido pode levar à recorrência das práticas. Segundo o analista, a frequência traz consequências ao orçamento familiar a longo prazo.
2: Quando a pessoa aposta com frequência, o dinheiro deixa de cumprir outros objetivos. A reserva, seja para cobrir uma emergência ou até para aproveitar uma oportunidade, não cresce. As dívidas podem aumentar, os planos são adiados. Existe também o risco de tentar recuperar uma perda. A pessoa perde, aposta de novo, às vezes até aumentando o valor, e isso também vira um ciclo.
1: Bárbara Ferraz explica que é preciso se atentar a alguns sinais de alerta para possível perda de controle.
2: A pessoa traz aluguel, água, luz ou cartão, usa o limite da conta, faz empréstimos ou apostas para tentar recuperar o que perdeu. Outro alerta é esconder valores da família ou gastar mais tempo e dinheiro do que havia planejado. Também preocupa quando a pessoa tenta parar, mas não consegue e fica irritada quando reduz as apostas.
1: Segundo o analista, caso haja perda de controle, a recomendação é interromper as apostas e buscar por tratamento psicológico profissional. Por meio do aplicativo Meu SUS Digital, o Sistema Único de Saúde oferece auxílio gratuito para o tratamento da chamada ludopatia, que é o vício em jogos de azar.
3: Um passageiro do BRT, os ônibus articulados que circulam em corredores na cidade do Rio de Janeiro, morreu atingido por uma bala perdida no início da manhã desta quarta-feira. O coletivo passava pelo corredor Transolímpico, próximo à estação Asa Branca, em Jacarepaguá, na zona sudoeste do Rio, quando o homem que viajava para o trabalho em pé foi atingido no abdômen. Com o barulho do tiro e o vidro estilhaçado, passageiros se abaixaram e disseram ter escutado vários outros disparos nas proximidades. No momento da ocorrência, a Polícia Militar realizava uma operação na comunidade Dois Irmãos, na mesma região, e houve troca de tiros com traficantes. O objetivo da ação era combater disputas territoriais. Os policiais também realizavam buscas pelos criminosos que participaram de um ataque a tiros e que resultou na morte de um homem na tarde desta terça-feira em um dos acessos à localidade Asa Branca. Durante a ação desta quarta, os agentes apreenderam 4 fuzis e prenderam um homem acusado de integrar o grupo criminoso que atua na região. A MOB Rio, empresa municipal que administra os ônibus articulados, lamentou a morte do passageiro e confirmou que a ocorrência aconteceu em meio a uma ação policial na comunidade Dois Irmãos, em Curicica. De acordo com a MOB Rio, a estação Asa Branca foi fechada para perícia policial, mas já está liberada e a operação do BRT no corredor Transolímpico segue normalmente.
4: Termina aqui a edição de hoje do nosso Café com Notícias, com a apresentação e a produção de Kleber Salles. O Café com Notícias volta amanhã no seu rádio. Um forte abraço para você e até lá.
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8: 10 e 2.
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7: Uou, chegamos, mais um show da manhã, mais uma super edição pra você. Bom dia cidade, bom dia você nos acompanhando onde estiver com a melhor playlist do seu rádio. É aqui, show da manhã, a sua melhor programação. Bom dia, dona de casa, bom dia, seu Zé, dona Maria, bom dia você, pedreiro, bom dia você, caminhoneiro, curtindo a melhor também. Bem-vindos à melhor sintonia, à boa programação, show da manhã. JLu tá contigo e não abro mão, chegamos, bebê.
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0: Show da Manhã, incrível, essa foi top, hein? Recordamos, e você ligadinho com a programação. Bora curtir as melhores? Chega mais, daqui a pouco vou voltar, vou trazer indicações, o pessoal tá no trabalho aí, na obra, curtindo a melhor, tamo junto e misturado na primeira, e também vou trazer horóscopo, se liga, já já, tô de volta.
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2: Fala, gente! Nós estamos chegando aqui na nossa rádio maravilhosa. Delícia de quinta-feira, chuchu, véspera de final de semana, né? Hoje, dia 1º de outubro de 2026. Entramos no 10º mês do ano. Como passa, né? Último trimestre de 2026. E claro, tem notícias aí do mundo dos famosos. A gente vai saber o que tá rolando com essa galera aí. Os famosos estão que estão, né? Tem notícia com certeza. E a primeira notícia é um babado envolvendo o apresentador Luciano Huck. Olha só, gente, de acordo com informações divulgadas ontem pela imprensa, mensagens encontradas pela Polícia Federal no celular do banqueiro Daniel Vorcaro, ex-controlador do Banco Master, revelaram uma relação próxima com o apresentador Luciano Huck, envolvendo negócios, viagens, amizade e troca de favores. Segundo uma reportagem da revista Veja, os dois mantinham contato desde 2023 e chegaram a discutir uma parceria envolvendo o Will Bank e o programa Domingão com o Huck. Nas conversas, Huck menciona valores de R$83 milhões em mídia para a Globo e outros R$26 milhões relacionados a um contrato pessoal. As mensagens também mostram, né, pedidos envolvendo aeronaves e viagens. Huck teria utilizado avião ligado a Vorcaro para viagens a Canoas durante as enchentes no Rio Grande do Sul e a Varsóvia, na Polônia, onde onde entrevistou o presidente da Ucrânia, Volodymyr Zelensky. A reportagem afirma, né, que as mensagens não apontam por si só ilegalidades cometidas por Huck. Em nota, o apresentador afirmou que toda a relação comercial estava ligada à captação e gestão de patrocínio do Will Bank. Negou ter sido sócio de Vorcar em uma aeronave e disse que o acordo teve contrato, emissão de notas, pagamento de impostos e prestação dos serviços previstos. O caso ganhou repercussão justamente pela proximidade revelada entre o apresentador e o empresário, que acabou preso pela Polícia Federal em novembro de 2025. Eita babado, hein, gente? A gente continua acompanhando aí as informações, tá bom? E ó, daqui a pouquinho, Fofocando vai voltar para contar para vocês sobre um outro assunto, né, envolvendo o Christian, da dupla com o Ralph. Gente, poucos dias depois da morte do Rick, começaram a circular nas redes sociais especulações sobre uma possível parceria entre Ralph e Renner. Olha só, mas o Ralph fez questão, né, de encerrar o assunto. Bom, a gente vai falar sobre isso, vou contar para você o que o Renner falou, tá, sobre isso, já já. Na verdade, o Ralph falou sobre isso já já, a qualquer momento aqui na nossa rádio, tá bom? Continue com a gente volta daqui a pouco.
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3: 10h24.
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12: Bom dia, estamos de volta com seu show da manhã. Bora curtir as melhores?

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0: Genial!
1: Esse bloco foi arrasador, é o show da manhã, já já estão de volta com muito mais som pra você e participação também. E vou trazer o seu horóscopo do dia, se liga, daqui a pouquinho tô chegando.
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4: O Palmeiras receberá o Corinthians no dia 11 de outubro, às 17h30, pela 30ª rodada do Campeonato Brasileiro. Mas o clássico terá capacidade reduzida no Nubank Park. A arena deverá receber cerca de 30 mil torcedores, por causa da montagem de um palco para o show de Robbie Williams, marcado para dois dias depois. O setor Gol Norte funcionará com restrições, enquanto os setores Geral Norte e Superior Norte ficarão fechados. Para preservar os benefícios dos sócios torcedores, parte da Central Leste será incorporada ao Gol Norte. A venda de ingressos começa nesta quinta-feira, primeiro para sócios do Avante, com preços cheios entre R$ 190 e R$ 280.
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5: News! 10h43.
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10: Voltamos, participa aí, manda o seu zap. Bom dia, pessoal.

0: tem meio tempo. 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

0: muita boa. Show da manhã, recheada de música boa, notícias, bastidores, você ligado, você participando, zapeando com a gente na programação do Show da Manhã. Já já vou trazer horóscopo, só vou ali tomar um cafezinho, uma aguinha e já venho com muito mais pra você. Só molhar a palavra. Já volto, segura aí, rapidinho.
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2: Fala, meus amores, minhas amoras, tudo bem, Chuchu? A gente tá de volta, delícia! Maravilha de programação, né? Hoje é quinta-feira, já, véspera de final de semana, dia 1º de outubro de 2026. E vamos lá pra segunda de hoje do Fofocando, que é sobre o Ralph, que faz dupla e fez dupla com o Christian, e o Renner, que fez dupla com o Rick, né, que faleceu recentemente num acidente aéreo. Poucos dias depois da morte do Rick, começaram a circular nas redes sociais especulações sobre uma possível parceria entre os dois, o Ralph e o Renner. Mas o Ralph fez questão de encerrar o assunto, viu, gente? O cantor afirmou que uma nova dupla não vai acontecer e lembrou do irmão Christian, com quem formou uma das duplas mais conhecidas do sertanejo. O Ralph disse que o Christian é insubstituível e também criticou as especulações envolvendo o Renner, principalmente pelo pouco tempo, né, desde a morte aí do Rick. Segundo o cantor, atualmente vale qualquer coisa para viralizar e ganhar likes, e classificou a situação como falta de respeito e de bom senso. Ralph e Christian encerraram, né, a parceria em 2021. Christian morreu em junho de 2024, aos 67 anos. Já o Rick faleceu na última terça-feira, aos 71, após a queda, né, do helicóptero lá em Santa Catarina. O Renner lamentou a perda e afirmou que a saudade vai ficar. Pois é, né? Mas que daria uma boa dupla, daria, né? Fala a verdade. O que vocês acham? Hã? E o nosso Fofocando, gente, volta, claro, daqui a pouco, pra falar pra vocês do Rubinho Barrichello. Ei, Rubinho Barrichello! Gente, o namoro dele durou poucas semanas depois que foi anunciado e agora chegou ao fim. Será? Daqui a pouco eu conto pra você. Continue aqui na programação da nossa rádio e até daqui a pouco.
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3: 11-2
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14: Voltamos com muito mais participação, você interagindo, participando, interagindo, fazendo o som rolar por aqui, sempre na melhor programação do Show da Manhã. Aumenta o volume, mais uma batalha de música aí na área. Bom dia.

0: jeito. 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
1: Eu por parte, o único jeito é você não indo pra rua.
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1: Liga, não vai dar problema.
0: Chocolate!
2: Esse é o Show da Manhã, incrivelmente ou incrivelmente programa pra você. Ótimo dia, bom trabalho, bom descanso aí naquela correria, tá curtindo a gente? Onde você estiver, vem com a gente fazer diferença. Já já vou trazer o horóscopo pra você ligadinho no Show da Manhã. Fica aí, é VaptVupt, já volto.
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5: Felipe Coutinho vem impressionando nos treinamentos do Santos, que deve ser relacionado para o clássico contra o São Paulo, nesta sexta-feira, às 20 horas, no Morumbis, pelo Campeonato Brasileiro. O meia está há quase 8 meses sem disputar uma partida oficial, mas apresentou boa condição física e cumpriu uma carga de atividades considerada suficiente pela comissão técnica. Apesar da possibilidade de estar entre os relacionados, Coutinho não deve começar como titular. A tendência é que o jogador fique no banco e possa ganhar alguns minutos durante o clássico, como parte do processo de retomada. Até o fim do vínculo com o Santos, ele ainda terá outras 10 partidas para recuperar ritmo e avaliar seu futuro no futebol.
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6: 11:20
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2: Opa, bom dia, voltamos. Você ligado com a melhor playlist publicitária e agora ao som da melhor música. É o Show da Manhã na sua companhia. Aumenta o volume aí.

0: Obrigado pelos demais.
1: Vamos ver, tamo junto, meu pai.
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0: ensinado.
1: Esse é o seu Show da Manhã. Daqui a pouquinho eu tô de volta. JLu no comando e você daí na playlist também. Dá um toque especial, manda o seu som, a sua recordação, o seu passado, o seu sucesso. Já já vou trazer muito mais interações por aqui. Segura aí. Já volto.
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3: Fala, gente! Nós estamos de volta aqui na nossa rádio maravilhosa, delícia de quinta-feira. Hoje, dia 1º de outubro de 2026. Vamos lá, Chuchu. Tá na hora de trazermos aqui a última de hoje do nosso Fofocando, que é sobre o Rubim Barrichello. Gente, o namoro dele com a Cíntia Chagas durou poucas semanas depois de ser assumido publicamente e já chegou ao fim. Parece que é um negócio, né? Quando assume publicamente, aí o negócio desaba, não é assim? A própria Cíntia Chagas confirmou, né, que está solteira, mas preferiu não revelar o motivo da separação. Ih, rapaz! E olha que curioso, mesmo com o término, ela fez questão de elogiar o ex-piloto, viu? Questionada sobre como ficou a relação entre os dois, a Cíntia respondeu: sobre o Rubinho, vou me limitar a dizer o seguinte, ele é um fofo, fofíssimo, ah, é sempre assim, né? É um fofo, mas eu não quero mais. É, o término foi confirmado também pelo Rubens Barrichello na terça-feira. Em comunicado, ele afirmou que a decisão foi tomada em comum acordo, que é negócio, né? E que os dois viveram uma história breve, mas com momentos especiais, encerrada com carinho e respeito. O romance havia sido assumido no começo de setembro, depois que os dois levantaram rumores durante uma viagem pela Itália, né? É, o namoro foi rápido, mas o elogio foi em alta velocidade, né? Pelo visto, dessa vez, o Rubinho não chegou atrasado, viu, gente? Chegou, foi cedo demais ao fim do relacionamento com a Cíntia. Que coisa, hein? Que será que aconteceu, hein? E o nosso Fofocando vai ficando por aqui, ó. Eu volto, tá? Se Deus quiser, a gente tá aqui amanhã, no mesmo horário, aqui na nossa rádio. Forte abraço pra você, um beijo, se cuida, juízo, hein, Chuchu? E até amanhã. Tchau. Fui.
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4: 11:40.
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1: Voltamos, participa aí, manda o seu zap. Bom dia, pessoal.

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1: Eu adoro esse programa.
2: Eu acho que você tem que mandar aquela mensagem. Mas manda o que tá no seu coração. Porque se fosse eu...

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da Manhã Incrível. Foi essa a edição de hoje. Muito obrigado pela sua companhia, sua participação, sua interação. E amanhã, tô aguardando a sua visita por aqui. Fui nessa.

0: 11:56.
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6: Meio-dia.
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32: Meio-dia e 26. 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

0: 12:56.
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1: 1:21.
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0: Previsão do tempo para quinta-feira, 1º de outubro de 2026. Região Centro-Oeste, Cuiabá e Mato Grosso tem previsão de céu encoberto com chuvisco nesta quinta-feira. Os termômetros marcam mínima de 23 e máxima de 30 graus. Umidade relativa do ar gira em torno de 100 a 65%. Campos Belos, em Goiás, comemora aniversário com céu claro. Temperatura mínima de 21 e a máxima de 38 graus. Umidade do ar varia de 50 a 20%. Região Nordeste. Em Fortaleza, Ceará, previsão de céu com poucas nuvens pela manhã. À tarde e à noite, céu claro com temperatura mínima de 26 e máxima de 31 graus. Nas horas mais quentes do dia, a umidade do ar vai de 80 a 40%. Em São Brás, Alagoas, tempo aberto a nublado no dia do aniversário da cidade. Temperatura mínima é de 21 e a máxima de 35 graus. A umidade relativa do ar é de 100 a 30%. Região Norte, em Macapá, no Amapá, quinta-feira com céu claro. Temperatura mínima de 25 e máxima de 34 graus. A umidade do ar é de 94 a 45%. Formoso do Araguaia, em Tocantins, comemora aniversário com previsão de céu encoberto. Temperatura mínima é de 25 e a máxima de 39 graus. Umidade do ar varia de 80 a 30%. Região Sudeste, a cidade do Rio de Janeiro tem previsão de céu encoberto com chuvisco à tarde e à noite. Os termômetros registram mínima de 22 e máxima de 31 graus. Umidade relativa do ar na capital carioca vai de 100 a 50%. Magda, em São Paulo, celebra aniversário com previsão de céu encoberto com chuvisco. Temperatura mínima de 23 e máxima de 34 graus. Umidade relativa do ar é de 90 a 40%. Região Sul, em Curitiba, Paraná, previsão de céu encoberto e chuva isolada. Os termômetros registram mínima de 13 e máxima de 22 graus. A umidade relativa do ar fica entre 100 e 80%. Guaraciaba, Santa Catarina, sopra velinhas com céu encoberto. Termômetros registrando mínima de 12 e máxima de 24 graus. A umidade relativa do ar oscila entre 100 e 50%. Você ouviu a previsão do tempo para esta quinta-feira, 1º de outubro de 2026. Com informações do IBGE Cidades e do Instituto Nacional de Meteorologia, INMET.
1: O ministro André Mendonça, do Tribunal Superior Eleitoral, referendou o próprio voto para manter a proibição de posts que fazem referência ao candidato à presidência Flávio Bolsonaro, do PL, e a uma suposta discussão sobre retirar de Nossa Senhora Aparecida o posto de padroeira do Brasil. O caso está sendo julgado em plenário virtual no TSE e o ministro confirmou o voto antes mesmo do início do prazo, às 10 horas da manhã. Não se trata de censura, diz ele na decisão, e complementou: não está proibida a discussão ou as críticas sobre o assunto, seja sobre Nossa Senhora ou sobre a família Bolsonaro. Também não estão suspensos perfis, contas ou canais. Ou seja, está permitido tudo o que, segundo ele, não reproduza o núcleo factual delimitado. O ministro ainda fala que essa é uma medida excepcional contra conteúdo que chamou de desinformativo, usando como base notícias de jornais e de agências de checagem. Os ministros analisam se mantém a decisão de André Mendonça da última sexta-feira, que suspendeu os posts a pedido de Flávio Bolsonaro, depois de uma postagem do humorista Antônio Tabet falando em família miliciana e em preconceito racial e religioso. tablet não citou nomes na postagem. O julgamento continua até às 11 horas e 59 minutos da noite desta sexta-feira. Além de Mendonça, fazem parte do TSE os ministros Cássio Nunes Marques, que é o presidente, Dias Toffoli, Sebastião Reis Júnior, Ricardo Vilas Boas Coeva, Floriano Peixoto Marques Neto e Estela Aranha.
2: A plataforma de conversas online Discord deve adotar imediatamente medidas de proteção de crianças, adolescentes e mulheres no ambiente digital. Caso contrário, pode ser multada em R$100 mil por dia de descumprimento. É o que decidiu nesta quarta-feira a Justiça Federal ao atender pedido da AGU, a Advocacia Geral da União. Na semana passada, a União, por meio da AGU, acionou a Justiça, alegando que o Discord apresenta falhas nos mecanismos de verificação de idade e de proteção aos usuários contra riscos graves. Para isso, citou que as falhas culminaram na morte de uma adolescente de 13 anos em julho deste ano. Na ação civil pública, a AGU pede que a Justiça obrigue o Discord a adotar medidas de segurança sob risco de multa. Entre elas, preservar por pelo menos 6 meses registros de moderação, contas, servidores, comunidades, comunicações e notificações relacionadas aos fatos investigados, criar protocolo para situações de sextorção, que são aquelas chantagens que ameaçam expor imagens de nudez de crianças ou adolescentes, devendo comunicar às autoridades, incluir conteúdos de maus tratos ou crueldade contra animais na moderação, quando houver risco a menores, demonstrar como é feita a verificação da idade dos usuários, comprovar que a supervisão parental existe e funciona, manter arquivados os conteúdos de automutilação, suicídio e violência grave e encaminhar às autoridades competentes quando houver, manter representante legal no Brasil e canal de denúncias em português, além de outras medidas que precisam ser adotadas em caráter de urgência. A nossa reportagem acionou a plataforma Discord para se posicionar diante da decisão, mas ainda não obteve retorno.
3: O Ministério Público Federal apresentou um novo pedido para suspender a licença ambiental da Petrobras para explorar a bacia da Foz do Amazonas. O MPF pede, na apelação feita nesta segunda, a paralisação imediata de qualquer atividade de perfuração ou teste no bloco marítimo FZA-M59, que fica em águas profundas no Amapá. Os procuradores contestam a decisão da Justiça Federal no Amapá na semana passada, que extinguiu a ação contra a União, o IBAMA e a Petrobras. O juiz Anselmo da Silva alegou que existem outras duas ações com o mesmo teor, o que é proibido. Também multou o MPF por entender que o órgão entrou com a ação para prejudicar o processo em andamento. Agora, no recurso, os procuradores alegam que a sentença ignorou os riscos ao ecossistema marinho, descumpriu compromissos climáticos e desrespeitou tratados internacionais. O MPF alega ainda que as ações na justiça têm características diferentes. Os procuradores acrescentaram que novos fatos demonstram o risco da operação, como o vazamento de mais de 18 mil litros de fluido químico no mar no mês de janeiro. Além disso, a autorização inicial previa apenas a perfuração de um poço durante 5 meses, mas o cronograma foi alterado para a abertura de 4 poços até 2029. Os procuradores também questionam os estudos sobre a trajetória de possíveis manchas de óleo, impactos climáticos e a falta de consulta aos povos indígenas e às comunidades quilombolas e de pescadores. No mês passado, a Petrobras confirmou pela primeira vez sinais de petróleo e gás natural no poço, que fica a 175 quilômetros da costa e a quase 2.900 metros de profundidade. Nós questionamos a empresa sobre o recurso do MPF, ainda sem resposta.
4: A capital ucraniana, Kiev, foi novamente alvo de ataques russos, resultando em 2 pessoas mortas e 4 feridas. Os ataques ocorrem em um cenário de escalada de tensões, com a Rússia advertindo a OTAN sobre o uso de armas nucleares. A ameaça nuclear explícita contra a Europa foi feita em meio ao aumento das tensões no Báltico, especialmente em relação a um possível bloqueio de Kaliningrado. A comunidade internacional acompanha com apreensão os desdobramentos do conflito. O ministro Flávio Dino acionou a Polícia Federal para apurar uma aparente onda de ataques contra imagens religiosas em diversas partes do Brasil. A decisão veio após relatos de violência em 7 estados, incluindo casos de vandalismo contra imagens de Nossa Senhora Aparecida e outros santos católicos, além de ataques a terreiros de Umbanda. Dino enfatizou a necessidade da atuação da PF devido à repercussão interestadual dos incidentes, a necessidade de repressão uniforme e a natureza de crimes contra os direitos humanos. A medida visa preservar a liberdade religiosa no país. Os governos do Brasil e dos Estados Unidos anunciaram a criação de um grupo de trabalho específico para discutir as tarifas aplicadas por Washington sobre produtos brasileiros. A iniciativa visa abordar temas da relação comercial entre os dois países, buscando soluções para as barreiras existentes. A reunião presencial entre os ministros Mauro Vieira, Relações Exteriores, e Márcio Elias Rosa, Desenvolvimento, Indústria, Comércio e Serviços, do Brasil, e o representante de comércio dos Estados Unidos, Jameson Greer, em Milwaukee, marcou o início dessas negociações. O encontro ocorreu à margem da reunião de ministros do comércio do G20, reforçando o compromisso mútuo em fortalecer os laços comerciais.
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8: 1:37.
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5: Estamos de volta com o Jornal Conexão Notícias. Agora tem as informações do esporte.
4: Cristiano Ronaldo anunciou que deixou a concentração da seleção de Portugal após um novo episódio de tensão com o técnico Jorge Jesus. O atacante tomou a decisão depois da entrevista coletiva do treinador e de uma conversa com o presidente da Federação Portuguesa de Futebol. Nas redes sociais, Cristiano afirmou que, no momento certo, vai revelar os motivos que levaram à sua saída, mas desejou boa sorte à seleção e aos companheiros. A saída aconteceu após Cristiano ficar no banco durante os 90 minutos da vitória de Portugal por 2-1 sobre a Noruega. Jorge Jesus admitiu que o jogador ficou irritado por ter aquecido e não entrado em campo, embora tenha afirmado que as decisões sobre a escalação cabem exclusivamente ao treinador. Cristiano chegou ao estádio em Copenhague para o treino, mas deixou o local antes da atividade começar e não participará do próximo compromisso contra a Dinamarca. O Conselho Deliberativo do São Paulo aprovou o contrato com a Ticketmaster por 184 votos a 44. O acordo terá duração de 5 anos e prevê que a empresa passe a administrar a venda de ingressos do Morumbis e o programa de sócio-torcedor. Com a aprovação, o São Paulo receberá 140 milhões, sendo 30 milhões pela gestão do camarote 29A e outros 110 milhões em forma de empréstimo, que serão pagos pelo clube em 5 anos com juros de CDI mais 1,99%. A aprovação era aguardada pela diretoria, principalmente por causa da situação financeira do clube e dos atrasos nos pagamentos ao elenco. O valor de 110 milhões será repassado em até 45 dias após a assinatura e devolvido com recursos das receitas dos jogos no Morumbis, com limite de 1,8 milhão por mês. A Ticketmaster também cobrará taxas pela administração dos ingressos e do programa de sócio-torcedor. Uma das mudanças feitas antes da aprovação foi a redução da multa para a rescisão do contrato, de 25 milhões para 14 milhões. Rafinha foi cortado da seleção brasileira e não vai viajar para a Índia para o amistoso deste sábado. O atacante sentiu um desconforto muscular na coxa direita durante a vitória por 4-2 sobre a Austrália e foi substituído no intervalo. Exame de imagem apontou um pequeno edema muscular na região posterior da coxa e a decisão de liberá-lo foi tomada por precaução. A preocupação aumenta porque é a mesma coxa que sofreu 4 lesões na última temporada, afastando Rafinha por mais de 150 dias. O jogador, que assumiu a camisa 10 e a braçadeira de capitão do Brasil nesta data FIFA, retornará ao Barcelona para tratamento. A CBF decidiu não convocar outro atleta para ocupar sua vaga no amistoso contra a Índia.
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4: Rodrigo Pacheco tomou posse como ministro do Tribunal de Contas da União, em uma cerimônia que formalizou sua entrada na corte. A indicação de Pacheco foi articulada pelo presidente do Senado, Davi Alcolumbre, após a saída antecipada de Bruno Dantas. Entre as atribuições do Tribunal de Contas da União estão apreciar as contas anuais do presidente da República e fiscalizar a aplicação dos recursos da União. O cargo é vitalício, com aposentadoria compulsária aos 75 anos e exige notórios conhecimentos jurídicos, contáveis, econômicos, financeiros ou de administração pública.
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17: Aposta não é investimento. Essa é a advertência do Ministério da Fazenda sobre as chamadas bets, ou apostas online, consideradas por cerca de 20% dos apostadores como uma forma de investir. O número pertence ao nono raio-x do Investidor Brasileiro 2026, lançado pela Associação Brasileira das Entidades dos Mercados Financeiro e de Capitais. Segundo o estudo, cerca de 17% da população economicamente ativa apostou online em 2025, com gasto médio mensal em torno de R$ 200. As motivações mais frequentes são as chances de ganho rápido em momentos de necessidade e o sonho de conseguir grandes quantias. No entanto, chama a atenção quem considera as bets como forma de investimento, pois esta parcela declara gastar mais com apostas, em média, mais de R$ 280 por mês. A analista de educação financeira da entidade fechada de previdência complementar, Valia, Bárbara Ferraz, explica que há diferenças entre aposta, investimento e geração de renda.
18: Aposta depende de um resultado incerto. Você pode ganhar, mas pode perder todo o valor apostado e cada nova rodada começa esse ciclo de novo. Investimento tem planejamento, tem objetivo e tem prazo. Pode ter risco, que é importantíssimo que seja conhecido. E um ponto importante é que ele ajuda a formar patrimônio ao longo do tempo. Já a geração de renda vem do trabalho. Pode vir de um emprego, da prestação de um serviço, de um negócio ou de uma atividade produtiva.
17: No caso das apostas, o desejo pelo ganho rápido pode levar à recorrência das práticas. Segundo o analista, a frequência traz consequências ao orçamento familiar a longo prazo.
18: Quando a pessoa aposta com frequência, o dinheiro deixa de cumprir outros objetivos. A reserva, seja para cobrir uma emergência ou até para aproveitar uma oportunidade, não cresce. As dívidas podem aumentar, os planos são adiados. Existe também o risco de tentar recuperar uma perda. A pessoa perde, aposta de novo, às vezes até aumentando o valor, e isso também vira um ciclo.
17: Bárbara Ferraz explica que é preciso se atentar a alguns sinais de alerta para possível perda de controle.
18: A pessoa traz aluguel, água, luz ou cartão, usa o limite da conta, faz empréstimos ou apostas para tentar recuperar o que perdeu. Outro alerta é esconder valores da família ou gastar mais tempo e dinheiro do que havia planejado. Também preocupa quando a pessoa tenta parar, mas não consegue. E fica irritada quando reduz as apostas.
17: Segundo o analista, caso haja perda de controle, a recomendação é interromper as apostas e buscar por tratamento psicológico profissional. Por meio do aplicativo Meu SUS Digital, o Sistema Único de Saúde oferece auxílio gratuito para o tratamento da chamada ludopatia, que é o vício em jogos de azar.
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20: Um passageiro do BRT, os ônibus articulados que circulam em corredores na cidade do Rio de Janeiro, morreu atingido por uma bala perdida no início da manhã desta quarta-feira. O coletivo passava pelo corredor Transolímpico, próximo à estação Asa Branca, em Jacarepaguá, na zona sudoeste do Rio, quando o homem que viajava para o trabalho em pé foi atingido no abdômen. Com o barulho do tiro e o vidro estilhaçado, passageiros se abaixaram e disseram ter escutado vários outros disparos nas proximidades. No momento da ocorrência, a Polícia Militar realizava uma operação na comunidade Dois Irmãos, na mesma região, e houve troca de tiros com traficantes. O objetivo da ação era combater disputas territoriais. Os policiais também realizavam buscas pelos criminosos que participaram de um ataque a tiros e que resultou na morte de um homem na tarde desta terça-feira em um dos acessos à localidade Asa Branca. Durante a ação desta quarta, os agentes apreenderam 4 fuzis e prenderam um homem acusado de integrar o grupo criminoso que atua na região. A MOB Rio, empresa municipal que administra os ônibus articulados, lamentou a morte do passageiro e confirmou que a ocorrência aconteceu em meio a uma ação policial na comunidade Dois Irmãos, em Curicica. De acordo com a MOB Rio, a estação Asa Branca foi fechada para perícia policial, mas já está liberada e a operação do BRT no corredor Transolímpico segue normalmente.
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5: Conexão Notícias fica por aqui. Voltaremos na próxima edição.
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22: 1:50.
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0: Brasil, já estamos no ar, aqui na sua rádio com o programa
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0: É quinta-feira e quinta-feira maravilhosa só combina também com dica, né, Kaique?
1: Combina com ouvinte maravilhoso.
0: Muita música boa, com certeza, claro. É verdade.
2: Falando música boa, bora começar, né?
0: Bora! Simbora, Brasil!
3: Já

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3: Estamos de volta e no nosso quadro Dica do Dia de hoje é sobre gratidão e prosperidade. Olha, ser grato pelo que tem abre espaço porque ainda vai chegar. Que coisa boa, não é, gente? Por isso, valorize cada conquista, por menor que pareça. Prosperar, gente, é uma mistura de esforço e de gratidão. Gostou dessa dica? Que bom. Vamos continuar então, porque o Viva Bem Mix tem muito mais sucesso pra gente hoje.

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1: 2:19.
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7: É isso, já estamos de volta. E ó, tá participando? Tá mandando a tua mensagem? Não? Não sabe o WhatsApp ainda? Anote aí: DDD 98981808929. DDD 98981808929. É o nosso WhatsApp pra você participar e interagir aqui no programa Viva Bem Mix. E bora!

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1: 2:34.
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0: começando então mais uma edição nessa quinta-feira mais do que maravilhosa.
1: Muito bem, estamos finalizando, estamos encerrando, estamos acabando.
0: Não entendi nada aí, mas é isso aí. Obrigado pelo carinho e até.
1: Até a próxima.
0: Até amanhã, sexta-feira.
1: É, mas a próxima é amanhã.
0: Sexta-feira é daquele jeito.
1: É, sexta-feira é dia de trabalhar, né? Os músculos.
0: Simbora, tchau, tchau.
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0: 12:50.
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9: Olá, tô chegando na área com mais um Super Mais na sua rádio. Eu sou a Thaís.

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3: Alô você! Salve, salve galera! Tô chegando pra comandar mais uma edição do Fofoqueira. Eu sou o Silva Júnior, mas pode me chamar de seu amigo bem informado. Hoje é quinta, 1º de outubro de 2026. Que seja o melhor mês da sua vida, que outubro chegue chegando! E traga coisas boas pra todo mundo. Eu trago coisa boa, fofoquinha. Quem não gosta de saber dos babados dos famosos? E o Fofoqueira traz o primeiro assunto de hoje, porque a TV Globo confirmou a reexibição da novela Rock Santeiro na faixa edição especial, a partir de 5 de outubro. Escrita por Dias Gomes e Aguinaldo Silva, a obra comemora 4 décadas da exibição original, com o retorno de personagens icônicos da teledramaturgia nacional. A narrativa acompanha o mito em torno de Roque José Wilker, tido como morto e venerado como santo na fictícia Asa Branca. A estrutura turística e financeira criada na cidade é desestabilizada quando o protagonista reaparece Bibinho da Silva, após 17 anos, ameaçando os interesses do influente senhorzinho Malta, Lima Duarte. A trama reúne ainda tipos marcantes como a extravagante viúva Porcina, interpretada por Regina Duarte, e a viúva Mocinha, que foi Lucinha Lins quem fez. E ainda a produção marcou a estreia em novelas de nomes como Cláudia Raia e Patrícia Pilar, além de consolidar bordões populares da cultura brasileira. Gente, daqui a pouco eu volto com mais um babado aqui no nosso Fofoqueira, porque eu aumento, mas jamais invento.
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4: 3:13.
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3: Legal, turma! Estamos de volta com mais um bloco do Fofoqueira desta quinta-feira. E eu vou desfilar o meu veneno mais uma vez. A Justiça de São Paulo negou o pedido de parcelamento de custas processuais feito pela Hickman Serviços Limitada, empresa ligada à apresentadora Ana Hickman. A companhia alegou grave crise econômico-financeira, mas o Tribunal de Justiça de São Paulo manteve a cobrança integral. A decisão da 17ª Câmara de Direito Privado baseou-se em relatórios que apontavam 9,8 milhões de reais em disponibilidades líquidas da empresa contra um passivo circulante de 551 mil reais. A defesa argumentou que os valores não estavam imediatamente acessíveis e citou impactos de gestões anteriores. A disputa judicial envolve uma cobrança de 3 milhões e 700 mil, movida pelo empresário Wagner de Oliveira, referente a um empréstimo original de 2 milhões, passa de 2 milhões um pouquinho, viu, gente? E o tribunal considerou não comprovada a falta de liquidez alegada para a concessão do benefício. Eu aumento, mas jamais invento. Daqui a pouco, mais uma tricotada básica pra você no último bloco de hoje. Segura!
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4: 3:35.
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0: encerrando por aqui nessa quinta-feira mais um Super Mais. Muito obrigada pelo carinho, pela companhia. Fica triste não. Amanhã tô de volta pra gente aproveitar, viu? Beijos da Thay, bye bye.
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2: Muito bem, voltamos com mais um bloco de tricotadas aqui no Fofoqueira desta quinta-feira. Quase final de semana, né? Gente, o ator Murilo Benício enfrenta uma ação trabalhista movida por uma ex-funcionária que cobra cerca de 300 mil reais na justiça. A profissional afirma ter prestado serviços ao artista durante 9 anos, alegando acúmulo de funções, horas extras não pagas e pendências em verbas rescisórias. Contratada inicialmente em 2015 como auxiliar de escritório, a trabalhadora teve sua carteira assinada até 2018. No entanto, ela relata ter continuado a prestar serviços sem registro formal até 2024. A ação aponta desvio de função ao incluir demandas familiares. Entre os motivos citados,

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1: 3:56.
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13: Uma excelente quinta-feira para você, ouvinte. Começando agora o nosso Forró Mania. Que bom é levar para você esta seleção musical com o melhor do forró. Seja você muito bem-vinda, muito bem-vindo. A nossa programação tá recheada, viu, com o melhor do forró. Vem curtir comigo? Nosso Forró Mania de hoje já está começando.
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1: Amiga, minha querida Luci Alves. Vem pra cantar comigo.
2: Alô, Magnifico.

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2: Você está curtindo Forró Mania. Por aqui só música boa pra você dançar. Não saia daí, eu volto já.
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4: 4:20.
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2: Forró Mania está de volta, tocando o melhor deste ritmo dançante. Espero que você esteja bem aproveitando essa programação feita com muito carinho pra você. Aumenta o som que agora tem mais.
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3: O melhor do forró você ouve aqui no nosso Forró Mania. Em instantes tem muito mais músicas pra você curtir. Continue sintonizado.
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5: 4,99. 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
4: 4,41.
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3: Voltei com o Forró Mania. Por aqui, o melhor do forró pra você curtir. Agora, aumenta o som que tem mais.
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0: Mania de hoje está chegando ao fim. A você que curtiu a programação, meu muito obrigada. Um beijo grande e até mais.
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0: 5h25. 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

0: 5:48.
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2: A família é o santuário da vida. Nesta hora, queremos nos sentir família. Queremos ser um no coração de Deus. Neste terço, rezaremos por nossas famílias, pelos nossos pais, mães, filhos, todos aqueles que estão em nossos corações. Vamos oferecê-los. Vamos oferecê-los à Sagrada Família, para que encontrem nela as respostas para tudo aquilo que procuram, todas as questões, e que em Jesus sejam curados das feridas do pecado e alcancem toda a força para que suportem as provas e resistam a todas as tentações. Pedimos a Ti, Senhor, que faça da nossa casa, faça da nossa família um lar onde possa nascer o amor, o perdão, a reconciliação, e que ela seja um grande testemunho

0: todos os pais que trabalham dia a dia no sustento da casa, que saem de manhã e voltam apenas no final da tarde, com o desejo de encontrar uma família unida e se sentem responsáveis de trazer o sustento para o lar. Entreguemos também os pais que se encontram desempregados, muitos deles desesperados, muitos deles na expectativa de arrumarem um emprego para oferecer educação, conforto, segurança ou simplesmente para colocar alimento dentro da sua própria casa. Dá-lhe, Senhor, dignidade. Família que reza unida
1: permanece unida.
0: Jesus, Maria e José,
1: nossa família vossa é.
0: Jesus, Maria e José,
1: nossa família vossa é.
0: Jesus, Maria e José,
1: nossa

0: Maria e José.
1: Nossa família vossa é.
0: Jesus, Maria e José.
1: Nossa família vossa é.
0: Jesus, Maria e José.
1: Nossa família vossa é.
2: Nesta segunda dezena, rezemos por todas as mães. Mães sofridas, desamparadas, mulheres que se sentem abandonadas por seus maridos e filhos. Rezemos pelas mães doentes, idosas, por aquelas que se dedicam ao serviço da Igreja. Por aquelas que encontram dificuldades em educar seus filhos. Pedimos, Senhor, pela Tua graça, que a maternidade em nossas famílias seja fecunda. Família que reza unida,
1: permanece unida.
2: Jesus, Maria e José,
1: nossa família vossa é.
2: Jesus, Maria e José,
1: nossa família vossa é.
2: Jesus, Maria e José,
1: nossa família vossa é.
2: Jesus, Maria e José,
1: nossa família vossa é.
2: Jesus, Maria e José,
1: nossa família vossa é.
2: Jesus, Maria e José,
1: nossa família vossa é.
2: Jesus, Maria e José,
1: nossa família vossa é.
2: Jesus, Maria e José,
1: nossa família vossa é.
2: Jesus, Maria e José,
1: nossa família vossa é.
2: Jesus, Maria e José,
1: nossa família vossa é.
3: Nessa terceira dezena, queremos rezar por todas as crianças que não têm casa, não têm comida, não estudam, moram nas ruas sem carinho, por aquelas que não têm pai nem mãe e moram nos orfanatos.

0: derrame muito amor sobre elas e as abençoe. Família que reza unida,
1: permanece unida.
0: Jesus, Maria e José,
1: nossa família vossa é.
0: Jesus, Maria e José,
1: nossa família vossa é.
0: Jesus, Maria e José,
1: nossa família.

0: vossa é.
1: Jesus, Maria e José,
0: nossa família vossa é.
1: Jesus, Maria e José,
0: nossa família vossa é.
1: Jesus, Maria e José,
0: nossa família vossa é.
1: Jesus, Maria e José,
0: nossa família vossa é.
1: Jesus, Maria e José,
0: nossa família vossa é.
1: Jesus, Maria e José,
0: nossa família vossa é.
2: Nessa quarta dezena, pedimos a Deus por todos os jovens que estão nas drogas e na prostituição, que eles se libertem desses vícios e voltem para suas casas. Voltem a conversar com seus pais. Pedimos pelos jovens que estudam, fazem faculdade, que eles não se percam. Protege, Senhor, contra todo o mal. Livra-os de todo o mal. Pedimos também que os jovens descubram a sua vocação, o seu chamado na igreja e no mundo. Família que reza unida,
0: permanece unida.
2: Jesus, Maria e José,
0: nossa família vossa é.
2: Jesus, Maria e José,
0: nossa família vossa é.
2: Jesus, Maria e José,
0: nossa família vossa é.
2: Jesus, Maria e José,
0: nossa família vossa é.
2: Jesus, Maria e José,
0: nossa família vossa é.
2: Jesus, Maria e José,
0: nossa família vossa é.
2: Jesus, Maria e José,
0: nossa família vossa é.
2: Jesus, Maria e José,
0: nossa família vossa é.
2: Jesus, Maria e José,
0: nossa família vossa é.
2: Jesus, Maria e José,
0: nossa família vossa é.
3: Pedimos agora, Jesus, por todos os casais, por aqueles que estão vivendo dificuldades no casamento. Pedimos

0: seja um sustento para os seus pais. Família que reza unida,
1: permanece unida.
0: Jesus, Maria e José,
1: nossa família vossa é.
0: Jesus, Maria e José,
1: nossa família vossa é.
0: Jesus, Maria e José,
1: nossa família vossa é.
0: Jesus, Maria e José,
1: nossa família vossa é.
0: Nossa família vossa é. Jesus, Maria e José,
1: nossa

0: filhos de Eva, a vós suspirando, gemendo e chorando neste vale de lágrimas. Eia, pois, advogada nossa, esses vossos olhos misericordiosos a nos volvei, e depois desse desterro, mostrai-nos Jesus, bendito fruto do vosso ventre, ó clemente, ó piedosa, ó doce sempre Virgem Maria.
1: Rogai por nós, Santa Mãe de Deus,
0: para que sejamos dignos das promessas de Cristo. Amém.
1: São José, homem justo, trabalhador incansável, nos guarde, proteja e ilumine. Que a Virgem Maria, Mãe da Igreja, seja também a Mãe da Igreja Doméstica. E graças ao seu auxílio materno, cada família cristã possa tornar-se verdadeiramente uma pequena igreja. Que Nossa Senhora, a escrava do Senhor, um exemplo de acolhimento humilde e generoso da vontade de Deus, seja ela mãe das dores, aos pés da cruz, a confortar e a enxugar as lágrimas dos que sofrem pelas dificuldades das suas famílias.

0: palavras de Jesus misericordioso a Santa Faustina às 3 horas da tarde.
1: Implora a minha misericórdia, especialmente pelos pecadores, e ao menos por um breve tempo, reflete sobre a minha paixão, especialmente sobre o abandono que me encontrei no momento da agonia. Esta é a hora de grande misericórdia para o mundo inteiro. Permitirei que penetres na minha tristeza mortal. Nesta hora, nada negarei à alma que pedir pela minha paixão. Em nome do Pai, do Filho e do Espírito Santo. Amém. Pai nosso, que estais nos céus, santificado seja o vosso nome. Venha a nós o vosso reino. Seja feita a vossa vontade, assim na terra como no céu. O pão nosso de cada dia nos dai hoje. Perdoai-nos as nossas ofensas, assim como nós perdoamos a quem nos tem ofendido. E não nos deixeis cair em tentação, mas livrai-nos do mal. Amém.
2: Ave Maria,
3: cheia de graça, o Senhor é convosco. Bendita sois vós entre as mulheres. Bendito é o fruto do vosso ventre, Jesus. Santa Maria, Mãe de Deus, rogai por nós, pecadores, agora e na hora de nossa morte. Amém.
2: Professemos a nossa fé.
3: Creio em Deus, Pai Todo-Poderoso, Criador do céu e da terra, e em Jesus Cristo, seu único Filho, nosso Senhor, que foi concebido pelo poder do Espírito Santo, nasceu da Virgem Maria, padeceu sob Pôncio Pilatos, foi crucificado, morto e sepultado, desceu à mansão dos mortos, ressuscitou ao terceiro dia, subiu aos céus, está sentado à direita de Deus Pai Todo-Poderoso, donde há de vir a julgar os vivos e os mortos. Creio no Espírito Santo, na Santa Igreja Católica, na comunhão dos santos, na remissão dos pecados, na ressurreição da carne, na vida eterna. Amém.
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1: Boa noite, Nordeste. Hoje é quinta-feira, 1º de outubro de 2026. Estamos iniciando mais um Frente a Frente pela Rede Nordeste de Rádio. São mais de 40 emissoras ligando o Nordeste do litoral ao sertão. A cabeça de rede é a Rádio Folha 96.7 FM aqui do Recife, sonoplastia de Aldi Júnior. Quem gosta de política fica aqui com a gente até às 19 horas.
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1: Bom, minha gente, estamos em cima das eleições. Faltam apenas 2 dias. O restante de hoje, amanhã e sábado, 3 dias, vamos assim dizer. Tem muitos eleitores ainda indecisos em relação tanto à eleição presidencial quanto aos governos estaduais. Mas os indecisos são crescentes e alarmantes, sobretudo em relação à eleição proporcional para deputado federal e deputado estadual. E também na eleição majoritária para o Senado. As pesquisas espontâneas mostram um dado estarrecedor. Os eleitores, quase 70% ou mais, sequer conhecem quem são os candidatos ao Senado nos seus estados. E isso, minha gente, depois de 45 dias de propaganda no rádio e na televisão. Isso, minha gente, depois da disseminação da política nas redes sociais, com a campanha de rua chegando pelas redes sociais. Hoje todo mundo tem um telefone celular. Hoje todo mundo tem rede social. Todo mundo se comunica. Uma notícia se expande rapidamente pelas redes sociais, como se expandia antigamente pela televisão, pelo rádio e pelo jornal. Mas esse dado preocupa, sobretudo, porque o eleitor desinformado, ele acaba sendo levado pela onda do vento. Vai para onde o vento sopra. É um amigo que pede o voto, é um cabo eleitoral que compra o voto e vai por aí afora. E isso é muito perigoso, é um atentado à democracia, é um golpe que se pratica contra a consciência do eleitor, quando eu digo aquele que está querendo comprar o voto. Mas isso é reflexo, minha gente, também de um Brasil que as pessoas estão cada vez mais afastadas da política, porque também estão extremamente desapontadas, extremamente também decepcionadas com os seus políticos, os políticos em geral, né? Isso, o político, desde o vereador, o prefeito da sua terra, ao deputado estadual, ao federal, ao governador, ao presidente da república, em geral, o político sob todas as suas naturezas e espécies. Isso é reflexo, porque o político promete muito e pouco realiza, promete mudanças e pouco fazem as mudanças. Isso tem sido o principal motivo desse distanciamento do povo brasileiro em relação às eleições e aos políticos. Mas, minha gente, é bom lembrar que sem a política não há mudanças. Se tá ruim, sem o seu voto consciente, vai ficar pior. Porque o nosso voto é aquela arma poderosa que você tem para mudar o seu estado e o seu país. E agora o Congresso Nacional nessas eleições gerais. Vote com consciência. Vote com o que você acha que aquele candidato, seja governador, a presidente, a senador, deputado, é capaz de fazer, não por você, mas pelo seu estado e pelo país. Isso sim. Mas esqueça esse negócio, ou tire da cabeça de votar em branco, de se abster, de não ir votar, porque isso também não contribui em nada para a melhoria do país, para a melhoria do Congresso Nacional, para a melhoria do bem-estar da sua família no seu estado. Isso não traz melhores escolas, melhores estradas, melhor saúde, absolutamente nada, porque é como se você não estivesse nem aí para aquilo que é importante. Porque quando se dá um voto, se dá também uma carta de intenção para aquele candidato, para ele cumprir. Se não deu certo, se ele não cumpriu, tem outra eleição pela frente que você pode dar o troco, pode se vingar. Olha, me desapontou, eu vou votar contra. Mas não deixe de votar. Seja a favor, seja contra, o voto, vou insistir, é a arma que você tem nas suas mãos. Seja para melhorar, se você acertar e se o político corresponder, ou seja para errar. Um erro que se corrige mais na frente, dando basta a esse político que você votou. A democracia tem que ser exercida na sua plenitude. O direito do voto é nosso, está estabelecido na Constituição. O voto é obrigatório? É. Mas o voto é, sobretudo, a sua consciência, o seu dever cívico, a sua contribuição que você dá com essa arma ao seu estado e ao seu país. Que possamos, neste domingo, votar com consciência, votar com emoção e depositar com o nosso voto a confiança de que tudo vem melhorar um pouco, seja no país, no nosso estado e no Congresso Nacional.

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1: As acusações envolvendo os candidatos a vice-governador das duas principais chapas marcaram um dos debates entre Raquel Lira e João Campos nesta quinta-feira. Raquel cobrou explicações sobre a relação comercial de Carlos Costa, vice de João, com o Banco Master, enquanto o socialista citou investigações e suspeitas de irregularidades na Casa de Saúde e Maternidade Nossa Senhora do Perpétuo Socorro em Garanhuns, hospital ligado ao marido da vice-governadora Priscila Krause. Em resposta a João, Raquel citou uma matéria da revista Veja que diz que o banqueiro Daniel Vorcaro solicitou a manutenção de um contrato de R$100 mil por mês com a empresa de consultoria RI Consulting, que tinha Carlos Costa como sócio. Na réplica, João Campos questionou a investigação em torno da Casa de Saúde ligada a Jorge Branco Neto, marido de Priscila Krause. Raquel rebateu ao afirmar que a ação do Ministério de Saúde teria sido anulada. A fala de Raquel faz referência à decisão liminar da 23ª Vara Federal de Pernambuco, que suspendeu os efeitos do relatório final da auditoria até o julgamento definitivo da ação. As fraudes nos tratamentos de hemodiálise e câncer do Hospital da Família da vice-governadora Priscila Krause, revelados pela Auditoria Federal do Ministério da Saúde, continuam dando trabalho à governadora Raquel Lira. O desvio de R$1 milhão apontado na Auditoria Federal é hoje motivo de investigação da Polícia Federal, Ministério Público Federal e Tribunal de Contas da União. O marido de Priscila é alvo principal da investigação e a própria vice agora será investigada pelo processo de impeachment. A Procuradoria da Alep decidiu admitir possibilidade do pedido de impeachment de Priscila Krause. Governadora e candidata à reeleição Raquel Lira afirmou nesta quinta, durante o debate da TV Jornal, que a gratidão ao presidente Lula é indiscutível, ao responder ao candidato Ivan Moraes, do PSOL, sobre a relação com os governos federais de Jair Bolsonaro e Luiz Inácio Lula da Silva. Raquel destacou que procurou o atual presidente assim que foi eleita, para construir uma parceria entre Pernambuco e a União. Às vésperas da eleição estadual, várias câmaras municipais de Pernambuco realizaram nesta quinta-feira eleições para escolher os presidentes e as mesas diretoras no próximo biênio. Itamaracá, Itapissuma, Goiânia e Jaboatão dos Guararapes estão entre as cidades que terão votação. Em Camaragibe, a escolha iria acontecer hoje, mas foi adiada. O movimento ocorre 3 meses antes do início do novo biênio e aproveita o clima pré-eleitoral para colocar em evidência as disputas internas das câmaras. Depois que o Ministério Público conseguiu suspender algumas eleições antecipadas, vereadores voltaram a se mobilizar para definir seus comandos.
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2: Boa noite, meu caro Gabriel Garcia.
3: Boa noite, meu amigo Magno, boa noite a toda a gente do Nordeste.
2: Vai ter um debate daqui a pouco da Globo presidencial, mas Lula estará ausente. Como é que você avalia um candidato empatado numericamente com o outro numa eleição tão disputada ficar fora de um debate importante como este, meu caro Gabriel?
3: Meu amigo, a conta da campanha do presidente Lula foi de que a ida dele traria muito mais prejuízo do que benefício, né? Porque o que acontece, Magno, é que todos os candidatos são de direita, né? E para que você resolvesse a fatura no primeiro turno, seja do lado do PT, seja do lado do Flávio Bolsonaro, teria que os outros dois, os outros candidatos existissem da disputa, o que não vai acontecer, né? Eles já declararam que vão até o final e tal, então isso não será possível. Acontece, Magno, que também, assim, vamos lembrar que outras situações já aconteceram nesse sentido, né? Fernando Henrique Cardoso não foi para debate, foi eleito. O Collor não foi para o debate, foi eleito. O próprio Lula não foi para o debate, foi eleito. Não é a primeira vez que o presidente Lula deixa de ir a um debate. Ele não foi com o Serra, se a gente for lembrar lá em 2002, né, lá atrás, ele não foi. Também teve em 2006, ele também estava muito bem ali, ele chegou a faltar debate. Então, assim, é um histórico já comum do presidente Lula, né? Ainda mais, Magno, que vamos lembrar que o Lula também já não está aquele ser político tão habilidoso. Então, assim, a conta da campanha eleitoral do marketing do Lula é que, indo para o debate, ele teria muito mais prejuízo.
2: É, mas as regras de um debate como este, tão importante da Globo, elas são definidas lá atrás em comum acordo com os assessores. Ele sabia das regras, porque o temor que ele está passando aí, passou até agora, é de que ele seria atacado por todos os candidatos. Mas as regras do debate não permitem isso, né, Gabriel?
3: É, amigo, na verdade, ser atacado no sentido de que todas as críticas vão ser direcionadas ao Lula, né? É, por razão óbvia. Ele é o presidente da República, o presidente atual, né? Está disputando a reeleição e, claro, vem e faz um governo um tanto quanto errático, né? E aí as pessoas realmente elas tendem a atacar mais quem está na máquina pública. Mas como você bem lembrou, Magno, essas regras elas foram definidas anteriormente, né? As pessoas já sabiam quem eram, como que seria o debate, quais eram as condições para o debate, e o presidente Lula acabou ali refutando numa manobra que ele acha que ele vai perder menos, né, do que indo ao debate. É um pouco da covardia que o PT gosta de fazer, Magno, em várias situações, mas é um custo eleitoral, né? Então, se ele já sabe que indo para lá ele vai ser criticado e corre o risco de cometer algum deslize e aí prejudicar ainda mais a campanha. No segundo turno, Magno, tendo o segundo turno, aí seria diferente, né? Porque só seriam os dois candidatos que avançarem, né? Lula e provavelmente o Flávio Bolsonaro. Então, essa conta que eles têm feito ali, eles fizeram essa conta achando que é melhor ele ir pro Flow, que é o podcast onde ele vai ali falar para alguns eleitores, né? Para tentar dividir a audiência. É uma estratégia válida, né? Assim, faz parte do jogo político, mas é isso que você falou. Eles poderiam ter combinado antes que não iria de jeito nenhum, né?
2: É isso aí, meu caro Gabriel Garcia. Obrigado pela participação. Um grande abraço.
3: Um abraço, meu amigo.
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2: Bom, minha gente, sobre o que pode e o que não pode nesta eleição, agora com meu amigo Emílio Duarte, advogado. Boa noite, amigo.
7: Boa noite, ouvintes de Frente a Frente. Prazer poder falar com vocês aqui, Magno, toda a sua audiência.
2: Ninguém pode ser preso desde quando?
7: Desde quarta-feira. Inclusive, Magno, dentro da reforma do Código Eleitoral da tramitação, eu sou um dos que defende a tese de que isso não tem mais necessidade. Isso remonta a um passado muito ruim da nossa história política, onde quem era contra o regime era arbitrariamente preso para ser impedido o direito de votar. Mas ainda permanece lá, tá certo? Salvo as exceções do cometimento de crime flagrante delito, né? Mas por enquanto é o que está valendo e essa norma visa garantir que todos possam exercer o direito de votar.
2: Boca de urna, é proibido?
7: É proibido, mas, na verdade, no dia da eleição o eleitor pode votar, pode botar uma praguinha, um santinho, uma bandeira enrolada no seu corpo, fazer uma manifestação silenciosa, sem aglomerar. Não dá para você juntar 50 amigos e fazer uma manifestação silenciosa e acompanhar a votação de Magno. Aí a aglomeração já demonstra uma certa condição de ser uma militância. Então você sozinho, cidadão, ainda vivemos na democracia, a gente pode expressar aquela nossa escolha como cidadão.
2: Para ir votar, leva a colinha ou a sacolinha pode ir no celular?
7: O celular, Magno, é proibido. Proibido por conta do princípio do sigilo do voto. Então não pode ser violado o sigilo do voto. Inclusive porque remonta também uma época do passado que você tinha que provar aos coronéis, né, que você votou no candidato dele, etc. Então a colinha é no papel. A Justiça Eleitoral estimula isso porque são vários votos, dois senadores, dois executivos que são o presidente da República, o governador do estado, e dois deputados, o federal e o estadual, para evitar que se acumule muita gente na fila. É uma votação demorada, essa votação de primeiro turno, quando se renova dois terços do Senado. Então essa eleição desse ano é a eleição que tende a ser a mais demorada de todas da nossa democracia.
2: Agora, os candidatos, eles podem fazer campanha de rua até quando? Até no sábado, na véspera?
7: Até na véspera da eleição. Eles podem utilizar alto-falante, amplificador de som, da 8 às 22, né, para isso respeitar aquela distância mínima de quartel, de cemitério, de hospital, né? E até as 22 serão permitidas a distribuição de material gráfico e a realização de caminhadas, carreatas, passeatas. No dia da eleição, não pode nada. Agora, a gente tem que ver, Magno, nesses últimos dias, eu tenho observado, eu estava no TRE ontem à tarde, e presenciei determinado candidato tendo seu material de som, no carro de som, sendo apreendido, porque a militância passa na frente do tribunal, aquele semáforo ali fecha, quem vem das graças, e o carro de som ligado na frente do tribunal. Pelo amor de Deus, vamos respeitar, não é porque TRE não. Tu imagina você passar na restauração, você tá com um ente querido ali, tá certo, numa UTI, etc. Desligar o som, né? Desliga o som, depois continua. Pode sim, até o dia 22. Agora, é preciso respeitar, e a gente tem visto ultimamente, Magno, isso é uma observação minha, eu não tenho inferência estatística nenhuma, mas na minha militância jurídica, tá certo, com 35 anos de vida pública, eu observei que quanto mais acirrada no político a eleição, tendo esses excessos, tendo essa judicialização, essa mega judicialização, eu diria, que a gente tá vendo na campanha do estado de Pernambuco.
2: Bom, para encerrar, meu caro Emílio, uma mensagem sua aqui, aquele eleitor que resiste em votar, que quer votar em branco, anular seu voto, eu tava comentando aqui no meu editorial que ele tá prestando um desserviço ao seu estado, um desserviço ao país. Vote, se o voto der errado, na outra eleição corrige, né?
7: Magno, só entrando nisso, uma observação importante para seus ouvintes, tem muitos ouvintes seus que se enquadram nessa categoria, aqueles CACs, né, que ficou muito famoso no governo anterior, né, de sábado até segunda ficam inclusive proibidos de transportar suas armas e munições, todo território nacional, tá? Mesmo legalizado, fica suspenso esse direito dele transportar essas armas, os CACs. Por fim, Magno, eu queria dizer que você que está nos ouvindo, toda a sua vida do dia a dia, questão dos impostos, a alíquota de imposto de renda, ICMS, reforma tributária, o que você paga no gás, o que você paga no transporte, no combustível, na bomba, quando você vai fazer feira no seu supermercado, feira de mês, uma comprinha de semana, tudo, passagem aérea, você que viaja, hotel, tudo que você faz, uma cervejinha que você toma no final de semana, tá certo? Tudo que você faz é oriundo da política pública, você gostando ou não, querendo ou não, de dois anos tem eleição. Então, se você está insatisfeito num governo estadual, num governo federal, ou com algum deputado, ou com algum senador, em vez de só para a rede social falar mal, tá certo? Faça uso da arma mais poderosa que você tem, Magro. Eu digo que domingo, o valor do pobre é exatamente igual ao multimilionário. Cada um só vota uma vez. Você pode ali, é a urna, você deu sua consciência, mudar a história de vida das próximas gerações. Você diz, eu já estou acabando minha vida, Magno, isso não vai me interessar, mas pense nos seus filhos. Meus filhos já estão velhos, pense nos seus netos, nos bisnetos. Que nação, que estado você quer deixar para que eles, quando tiver da sua idade, possam usufruir? Então vote consciente, não se omita. A democracia permite, é seu direito e sua voz, um bom voto, que a democracia domingo seja a principal vencedora, se Deus quiser.
8: Muito obrigado, meu caro Emílio Eduardo, um grande abraço.
7: Obrigado, irmão, valeu, viu? Tamo junto.
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0: pesquisas eleitorais com quem conhece do assunto, meu amigo Maurício Romão, já está aqui na ponta da linha. Boa noite, Romão.
1: Boa noite, Magno. Boa noite, meus ouvintes. É um prazer enorme falar com vocês.
0: Tem uma enxurrada de pesquisas até domingo que não tá no gibi. Eu nunca vi isso na história do Brasil, meu caro Romão.
1: Olha, Magno, só pesquisas nacionais, nós vamos ter 9 pesquisas de hoje até
0: domingo,
1: sábado, né?
0: É domingo. No próprio domingo pode sair pesquisa, né?
1: Não. Só sai, pelo menos, elas serão publicadas no sábado. Agora pode ser que no domingo sobre algum aí. Mas
0: a legislação eleitoral permite a divulgação no domingo, não é isso?
1: É verdade. Verdade. É porque antigamente, Magno, a gente tinha também um sistema de boca de urna, né? Era uma pesquisa que a gente fazia após as eleições, quer dizer, após a pessoa ter votado, chegava lá e perguntava em quem ela votou, etc. Então era uma pesquisa muito fidedigna, porque você já expressava uma situação pretérita, que você já tinha praticado, né? Você já votou. Então era uma pesquisa que normalmente acertava em cheio os resultados que saíam efetivamente nas urnas. Acontece que o Tribunal Superior Eleitoral, já às 17 horas, começa aquela apuração e daqui a pouco a gente já sabe o resultado. Então a pesquisa boca de urna deixou de ter validade, que é um custo relativamente alto, porque você tem que aumentar o tamanho da amostra, tem que se deslocar para os locais de votação, fazer aquele sorteio e tudo. Não faz mais sentido, porque daqui a 15, 20 minutos, meia hora, tem lugar que termina já a votação e não faz sentido. Então, hoje as pesquisas fazem esse que a gente chama pesquisa de véspera, que é no sábado, e aí serão 7 pesquisas nacionais no sábado.
0: Eu vi que tem um Datafolha na sexta, amanhã, e tem um Datafolha no sábado. 2 Datafolhas seguidas, Romão?
1: Não, tem um Datafolha hoje.
0: Hoje, né?
1: Hoje e outra no sábado.
0: E outra no sábado.
1: É, exatamente. É porque aquele velho dicto, ditado, o slogan que os estatísticos gostam de pesquisa é o retrato do momento e afere o sentimento das pessoas naquele momento em que a pesquisa está sendo realizada. Então você faz isso hoje, depois de amanhã, como é sábado, talvez o modus pensandi das pessoas tenha mudado. Tem um debate, por exemplo.
0: Mas veja bem, Romão, eu venho agora aqui. Um detalhe que eu lembrei, porque eu faço pesquisa, eu não, o Instituto Opinião, que trabalha para o blog e tal e tudo.
1: Eu sei
0: que pela legislação você só pode publicar a pesquisa 5 dias após o pedido do registro. E nesse caso da Folha, não vai dar 5 dias, né, Romão?
1: Não, mas aí eles fazem o registro, Magno, já pretéritamente, quer dizer, já com o tempo suficiente para dar os 5 dias, entendeu? Aí eles já registraram, então pode publicar, não é?
0: Mas eu imaginei que a legislação exigia que você, quando botasse a pesquisa em campo, só podia pedir o registro naquele dia e botar em campo.
1: Não. Você pode fazer o registro da pesquisa e dizer o campo quando vai ser realizado. Não tem essa restrição não, sabe? Então você pode fazer isso. Agora, tem países até, Magno, e tá até com uma certa, chamemos assim, se alastrando um pouco, tem países que estão proibindo pesquisas, às vezes até na semana toda antes da eleição, algumas principalmente 3 dias antes, ou de véspera e tal, porque eles temem que as pesquisas, pela influência que detêm, podem, chamemos assim, modificar o resultado de uma eleição por influência, enfim, sugestionar candidaturas que estavam em situação ruim, mas a pesquisa pode eventualmente levar aquela candidatura para mais para frente, apenas por efeito de divulgação de um número que pode, enfim, ter repercussões no resultado. Então, cada país tem suas
0: peculiaridades.
1: Mas aqui no Brasil é bem livre, e eu acho, Mário, aqui para nós, você também é homem de pesquisa, que a gente deve ter essa liberdade. A pesquisa é um instrumento de informação para a sociedade como um todo, é um instrumento democrático. Eu sempre digo que as pesquisas são a caixa de ressonância do pensamento da população, porque às vezes você pode comentar com seu amigo aqui, o vizinho, no bar, tomando uma cervejinha, na família, mas fica lá só entre aqueles grupos internos, enquanto que se você divulga, democratiza a informação, todos ficam sabendo, e aí o público vai saber distinguir quem é uma pesquisa de qualidade, qual não é, né? Então isso aí fica a critério do eleitor fazer esse crivo, esse filtro de distinguir quais são os institutos bons e os institutos ruins. E eles aparecem. Aparecem porque dão números excepcionalmente diferentes dos demais. E agora mesmo, eu acho até que o bom, como tem muita pesquisa, ó, já são, Magno, 40, é porque eu esqueci se era 40, 42 pesquisas. Nesse mês de setembro, até agora, até ontem, tinha 42 já publicadas, nacionais. Significa que dá mais de uma pesquisa por dia. Então você tem muito número, a população está meio assim, atônita, ninguém sabe quem está na frente, quem não está. Aí já os agregadores de pesquisas têm essa propriedade de fazer uma síntese daqueles números e mostrar como é que estão os resultados na média, né? Na média ponderada que eles fazem. Então, hoje em dia, é melhor você não se instrumentalizar muito com a pesquisa individualmente, imaginar que é mais conveniente você ter uma ideia da média geral do que está acontecendo. E eu posso dizer para você que, em termos nacionais, realmente, o Flávio e Lula estão num empate numérico e técnico no segundo turno.
0: Engraçado, Romão, eu ia até comentar isso com você, engraçado, que nós estamos no mesmo cenário e na mesma situação de 4 anos atrás, quando Lula e Bolsonaro disputavam. Ou seja, o Brasil continua rachado ao meio, né?
1: Com certeza. A questão da polarização dificulta o intercâmbio de ideias, de posições, e torna a cada bolha dessa, cada grupo dessa, quase que inviolável. Então, os pertencentes a cada bolha não migram para outras, para outra bolha, em função de debate, em função de uma notícia do jornal, de um aspecto de corrupção ou de uma medida de governo, etc. Os grupos continuam os mesmos, exatamente, não há migração, não há
0: são duas seitas, meu caro Romão, são duas seitas. O bolsonarismo e o lulismo não tem mudança. O cara pode fazer xixi no meio da rua, ele não deixa de votar nele.
1: Não deixa não, exatamente. É o que o pessoal chama de candidato teflon. Nada pega, pode acontecer.
0: O lulista não acha que Lula tem nenhum desvio ético. A mesma coisa do bolsonarismo também, acha que o cara é santo e tal e tudo. Isso. Não adianta insistir.
1: Não, não adianta. Isso está se repetindo já há 3 eleições com essa, né? Foi 2018, 2022 e agora é 2026, a gente vê os lados muito definidos, muito opostos. E não houve o aparecimento, Marco, daquela chamada terceira via ou via democrática, como se diz às vezes. Não houve espaço para esse pessoal surgir, sabe?
0: Essa terceira via, meu caro irmão, aqui no Brasil só no trânsito mesmo, porque na política ela não se constrói.
1: O Augusto Cury ainda começou a ameaçar ali.
0: Mas ali foi um voo de galinha.
1: Um voo de galinha. Daí a pouco ele foi engolido pelos grupos.
0: Pela realidade, né?
1: Pela realidade da distinção de grupos, e não conseguiu se infiltrar ali pelo meio, e agora os números dele estão cada vez menores, né? E esse conjunto todo, Mago, ainda assim ainda está na casa, esses outros, né? Outros candidatos, Cures, Caiada, etc, etc, está na casa aí de uns 12% ainda, sabe? Uhum. Então significa que a probabilidade de haver segundo turno é muito elevada. Muito elevada.
0: É isso aí, meu caro Mário Surmão. Obrigado pelas informações, um grande abraço, bom voto para você e até após a eleição.
1: Obrigado, meu amigo Mário, bom voto para todos, cumprido o dever cívico tranquilamente e em paz no próximo domingo. Um abraço a todos. Tchau.
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3: A saúde é um direito de todos. 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É dever do Estado garantir esse acesso.
4: Mas a gente sabe que nem sempre é assim.
5: Em um país de grandes dimensões continentais, ampliar o acesso à saúde continua sendo um dos grandes desafios da gestão pública. 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Em uma única jornada, o cidadão pode buscar atendimento, agendar, realizar teleconsulta, enviar exames e acessar documentos de saúde. 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E para projetos acima de 10 milhões de vidas, a proposta prevê um modelo específico de plataforma e aplicativo com R$1 por vida. Nesse modelo, o valor refere-se à disponibilização da plataforma e não inclui atendimento médico ou serviços assistenciais. Cada projeto é implantado de forma estruturada, conforme população, território, requisitos técnicos, integrações, governança e escopo contratado. Em saúde digital, confiança é parte da arquitetura. Privacidade, segurança da informação e governança acompanham toda a jornada. E a plataforma continua evoluindo com novas possibilidades de acessibilidade, capacitação, apoio, benefícios e conexão. Se a Videomed ainda não está disponível na sua cidade ou entidade, solicite ao seu gestor a contratação da plataforma e amplie suas possibilidades de acesso à saúde. 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
2: Brasília. Brasília, chegando Carlos Nascimento com as notícias do poder e do Congresso. Boa noite, Nascimento.
3: Boa noite, Magno Martins. Estamos direto de Brasília, frente a frente.
2: Nascimento, estamos aí há 2 dias das eleições, né? Amanhã é sexta, né? Sexta, sabe? Há dois dias das eleições, né? Hoje, 3 dias. Como é que tá a temperatura aí em Brasília, a temperatura política?
3: Continua quente, Magno Martins, porque aquele impasse era só no Supremo Tribunal Federal. A confusão entre Gilmar Mendes, Fux, André Mendonça, Alexandre de Moraes, e agora entra na reta final aí essa situação do Nunes, do Cássio Nunes, que tem um contrato de 427 milhões, o filho tem um escritório apenas de 21 anos. Vou dizer que o contrato de 129 milhões do Alexandre de Moraes é troco, é para comprar balinha. E esse impasse que o Fachin ainda não conseguiu estancar essa crise intensa no Supremo Tribunal Federal. O Tribunal Superior Eleitoral, depois de tantas narrativas sobre a padroeira do Brasil, a votação foi virtual, mantiveram a publicação de um blogueiro. E em 2007, um deputado de Mato Grosso, Vitório Galli, ele apresentou um projeto mudando essa questão. O Brasil é laico e entrar nesse jogo de religião e política, os últimos anos foi muito intensa essa situação, a mistura da política com evangélicos, católicos, macumbeiros e outros mais, Magno Martins.
2: Quer dizer, quem ganhou a parada ontem nessa questão da padroeira foi a turma do Alexandre de Moraes.
3: Exatamente. Aí vem o André Mendonça, recorre, e a verdade ali, eles ficam indicando, escolhendo o ministro que vai atender qual escritório e qual a demanda final de um julgamento. É muito triste isso para a justiça brasileira. E o Luiz Edson Fachin, o presidente do Supremo Tribunal Federal, ele estabeleceu um código de condutas. Mas aí você vai organizar uma Câmara de Vereadores, uma Assembleia, um tribunal de primeira instância. Eu acho muito difícil essa situação. Tem uma denúncia aqui na cidade de Pirinópolis, que é uma cidade turística que o mundo frequenta. A Câmara de Vereadores tem 360 funcionários laranjas. Meu Deus, o país não aguenta. Tem que ter um choque de gestão. Refundação da República. O mal está no judiciário, o mal está na qualidade dos políticos. Como esse povo vai votar no domingo? A abstenção eu acho que vai ser recorde e vamos ter muita gente nem indo às urnas, Magno Martins. Lamentável.
2: Na semana que vem, pós-eleição, já temos pauta no Congresso ou vai ser mais uma semana esvaziada?
3: Vai ser mais uma semana esvaziada e o que vai acontecer, já está acontecendo desde o sábado passado, é essa medida provisória das BETs. Isso é um câncer para as famílias. O governo suspendeu, já tivemos várias reuniões durante toda a semana no Ministério da Infraestrutura, no Ministério do Planejamento, no Ministério da Fazenda, Ministério dos Esportes, para resolver essa situação. Vai ter novamente, em 2008 e 2007, teve o Profut, o então presidente, dono do Clube Atlético Paranaense, foi o relator dessa matéria, o ex-deputado Jovair Arantes. Ele faz um aporte para os clubes formadores. O esporte é formador, tem um baita de um centro de treinamento, revela e vende jogadores. O Santa Cruz é um clube formador. Nos últimos anos, foi o Fortaleza. E o presidente hoje é um senador que é vice na chapa do Zema, o Eduardo Girão. Ele foi um gestor que contratou Rogério Ceni, formou as bases, vendeu esse Cebolinha, vendeu milhões, bilhões para a Europa. Hoje ele veio para o Flamengo, hoje é jogador do Santos, mas tem que mudar, tem que formar a base e tirar as famílias dessa situação. Hoje as mulheres estão se trancando no banheiro, os homens estão se trancando no banheiro, fica no tigrinho, liga o chuveiro, gasta energia, joga e não ganha. joga, joga e não ganha. Você joga, ganha 100, perde 30. Ganha 150, perde 100. Gato e rato, não tem uma solução. Essa discussão vai ser intensa. O presidente do Flamengo está fazendo um lobby muito grande, diz que não vai ter como pagar 2 milhões o salário do Paquetá em janeiro. E essa situação do Flamengo precisa ser explicada, esse contrato com o BRB de 192 milhões. E o banco está falido. Eu acho que segunda-feira vai ter muita choradeira e gente correndo para ir nesse Banco de Brasília que faliu. Vai ser uma situação calamitosa.
2: Muito bem, Nascimento, vamos acompanhar tudo das eleições nessa reta final. Um grande abraço, obrigado aí pelas informações.
3: Um grande abraço, vamos ficar de plantão aqui, qualquer fato novo estaremos acompanhando. Lamentamos aí que o presidente Lula não vai participar do debate da Globo e vai participar de um podcast. Vamos ver o que vai acontecer, o que esse eleitor vai apresentar. Vá, apareça, exerça a democracia. Grande abraço a todos.
2: Mas eu cantei essa bola para você ontem, você falou que ele iria.
3: Pois é, mas o Planalto nos enganou. Vamos ver quem vença, que vença o melhor e que o Brasil seja da produção, da economia, da geração de emprego, renda, saúde, segurança, ciência e tecnologia, sem essas maldades da internet, roubando o povo, toda hora tem um golpe nas redes sociais. Grande abraço, parabéns pelo seu trabalho, Magno Matias. 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
2: Boa noite, meu caro João Batista Rodrigues.
4: Boa noite, Magno, boa noite aos nossos ouvintes do Frente a Frente.
2: Começamos outubro, dia 1º, e hoje uma comemoração muito especial diz respeito ao dia do vereador. Eu nem sabia, meu caro João Batista, que existe a data do vereador. Qual a importância disso?
4: Bom, Magno, é uma comemoração nacional, o dia do vereador, e a gente aproveita aqui para fazer uma análise, né? Um balanço da atuação parlamentar. O vereador, ele é originário do grego antigo. O vocábulo vereador vem da palavra veria, né? Que significa vereda, caminho. Então, o vereador é aquele servidor público que indica o caminho, a trilha, orienta. E aí, isso está inserido nas principais funções do vereador, que é assessorar o poder executivo. Como é que o vereador assessora o poder executivo? Ouvindo na comunidade, né? O vereador é o político mais próximo da população, então ele tem esse papel importante de ouvir a comunidade e, através das indicações, que são documentos que passam pela Câmara para dar uma formalidade, as indicações, ele indica ao prefeito, aos secretários municipais e até ao governo estadual ações importantes para as comunidades. Entre as funções também do vereador está o papel de fiscalizar o poder executivo municipal. O vereador pode investigar o prefeito através de comissões parlamentares de inquérito, pode, através também dessa função fiscalizadora, ele pode julgar o prefeito, é o vereador que aprova ou não as contas do prefeito, o Tribunal de Contas dá um parecer e o vereador aprova, julga, né? No caso das contas de governo. Então, essa é uma importante função, fiscalizar o poder executivo, fazer pedido de informações. Ele pode, inclusive na forma correta, constituir comissões, pedir documentos, informações à prefeitura. Então, a função fiscalizadora também é muito importante. E tem a função legislativa, Magno, onde ele legisla toda matéria de interesse local. Ou seja, aquilo que diz respeito a duas, três cidades, tem um interesse aí regional. Mas aquilo que diz respeito apenas ao município é de interesse local. Então é função do vereador votar matérias de interesse local. A gente observa aqui em Pernambuco, por exemplo, nos municípios do Nordeste, que as principais votações que ocorrem nas câmaras são de projetos do executivo. o vereador em Pernambuco, ele pouco legisla matéria de autoria da própria Câmara, a não ser aquelas que a lei orgânica determina, tipo fixar o salário dos prefeitos, dos vereadores, que é a iniciativa da Câmara, mas os vereadores, eles não têm muito esse costume aqui em Pernambuco de eles mesmos proporem projetos de lei. A maioria dos projetos que passam pelas câmaras são de autoria do executivo. E aí é o orçamento, a lei de diretriz orçamentária, regulamentação dos códigos, código de obras da cidade, posturas. Então, a maioria, abertura de créditos especiais, suplementares, esses são os principais projetos de lei que os vereadores apreciam, Marco. Poucos vereadores se aventuram ele mesmo a apresentarem leis. Hoje nós temos uma condição maior de independência dos vereadores. O salário, a remuneração é melhor, as câmaras têm melhores condições, porque o prefeito é obrigado a passar o recurso até o dia 20 de cada mês. Esse recurso é delimitado e estabelecido pela própria Constituição Federal. Então, a partir disso, nós temos aí uma certa independência das câmaras em relação ao poder executivo. Na minha análise, a maioria dos vereadores tem um perfil governista, apoiam os prefeitos das cidades, até porque tem uma dependência em relação a cargos e algumas coisas assim, porque o vereador, ele não emprega, ele não executa obras, ele não adquire medicamentos. Então, como o vereador assiste, também assume um pouco o papel paternalista, ele aí recebe um apoio do prefeito, que tem essas funções, e por isso há uma certa dependência. Mas nos últimos anos a gente tem visto uma atuação parlamentar mais independente, algumas cobranças mais duras nas câmaras municipais em relação aos prefeitos. Então a gente tem também, na própria situação, também uma melhoria do padrão dos vereadores, que têm apresentado propostas boas nas câmaras para serem discutidas. Digo aí do ponto de vista da assessoria, de apresentar sugestões de obras às prefeituras.
2: Você foi vereador, foi prefeito também em Triunfo. São duas experiências bastante antagônicas. O que eu perguntaria a você é o seguinte: o parlamento brasileiro em geral, e você inclui aí vereadores também, porque fazem parte de um parlamento, parlamento é falar, parlar. O parlamento brasileiro melhorou nos últimos anos ou piorou?
4: Eu acho que houve um empoderamento maior do parlamento, principalmente através das emendas parlamentares que se tornaram obrigatórias, né? Então, nos últimos 7 anos, 10 anos, essas emendas, inclusive hoje, têm ocorrido muito no âmbito das câmaras municipais. Então, há um maior empoderamento, porque, na verdade, a população enxerga mais quem executa. E aí há uma dependência do vereador em relação ao poder executivo e dos parlamentares. Havia uma dependência, porque os parlamentares federais não executavam obras. Então, a partir da obrigatoriedade das emendas parlamentares, houve um empoderamento do parlamento. Você sabe que o governo Bolsonaro, ele cedeu espaço para o Congresso quase que dominasse o orçamento da União toda. E isso também tem se refletido nas câmaras municipais. Alguns municípios, inclusive com renda maior, feito em Pojuca, aqui em Pernambuco, já criaram essas emendas parlamentares. E aí os problemas vêm também. Na atuação parlamentar, a gente não tem visto aumentar, assim, por exemplo, o interesse do vereador em apresentar projeto de lei, em discutir na cidade as audiências públicas que ele poderia fazer para discutir o meio ambiente, discutir o patrimônio histórico, discutir a situação das crianças com neurodivergência, por exemplo. Então, a gente ainda não sente isso em todos os vereadores. É um ou outro que tomam determinadas atitudes, como também é no Parlamento Federal. Os vereadores ainda insistem em serem um pouco executivos. O avanço que é preciso é nesse sentido, do vereador deixar de ser executivo e passar mais a ser realmente aquele que indica, do vereador deixar de ser executivo e passar mais a ser

0: As urnas, vamos escolher bem, né? É uma eleição muito importante para a gente escolher nossos governantes e nossos representantes. Vamos às urnas. 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
2: Fui buscar a mensagem que está no livro 2 de Pedro, capítulo 2, versículo 9. Assim sabe o Senhor livrar da tentação os piedosos e reservar os injustos para o dia do juízo, para serem castigados.
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2: Boa noite, Nordeste. Obrigado pela audiência. Até amanhã. Amanhã tem sexto, amanhã tem Martinho da Vila. Bom voto no domingo. Viva a democracia e até a próxima segunda-feira.
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4: 8 e 3.
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9: Muito bom estar contigo a partir de agora. Aqui, o melhor do romantismo está no ar, o Cidade Love, trazendo sempre as mais belas canções para você. Chega mais, o Cidade Love está chegando para você se apaixonar.

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3: 8:20.
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0: Muito boa essa sequência, uma melhor que a outra. Já já tem mais.
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3: 8:58.
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